0: liberada. De acordo com o secretário nacional de segurança pública, Chico Lucas, a medida permitiu aos órgãos competentes seguir o rastro do dinheiro movimentado pelas casas de apostas.
1: Nós não tínhamos instrumentos legais para ir atrás do dinheiro. A MP trouxe obrigações às instituições financeiras, o Banco Central já regulamentou duas resoluções e essas resoluções permitem que nós possamos ir atrás de para onde vai o dinheiro. Isso representou, nos três primeiros dias, uma queda do número de PIX, na ordem de 10% dos PIX realizados no Brasil, que muito provavelmente eram PIX que iam para instituições de jogos.
0: Ainda como parte das medidas de combate às bets, as lojas de aplicativos foram notificadas para a retirada de 186 apps até o dia 6 de outubro. Plataformas de redes sociais também foram notificadas para retirar qualquer conteúdo de publicidade relacionado a apostas de cotas fixas e bets, segundo o secretário nacional de direitos digitais, Vitor Fernandes.
2: Em até 10 dias, que foi o prazo dado pela medida provisória, oficiou 8 grandes plataformas de redes sociais para que sejam retirados todo e qualquer conteúdo de publicidade relacionadas às apostas de cota fixa, às bets. Porque aqui é a porta de entrada para que os apostadores consigam acessar esses serviços.
0: Para reforçar a fiscalização contra os sites de apostas, foi regulamentado o Comitê Interinstitucional de Fiscalização da Exploração e da Publicidade Ilegal de Apostas de Cota Fixa. O colegiado será composto por 15 representantes de órgãos federais e vai articular as ações das autoridades competentes para a prevenção, a fiscalização e a repressão a essa prática. Reportagem Luana Karen.
3: O Ministério do Trabalho e Emprego divulgou hoje os dados do novo CAGED.
4: O levantamento do mês de agosto mostra a criação de quase 166 mil postos formais de trabalho no mês.
5: Foram 166 mil novas vagas de trabalho de carteira assinada criadas em agosto deste ano, segundo dados do novo CAGED, o Cadastro Geral de Empregados e Desempregados. Os números mostram ainda que nos primeiros 8 meses do ano, o Brasil já alcançou mais de 1.134.000 novos postos com carteira assinada, o que representa um crescimento de 2,41% em relação ao mesmo período de 2025. Todos os setores da economia tiveram aumento no emprego formal, como detalha o ministro do Trabalho e Emprego em Exercício, Francisco Macena.
6: Em agosto, o maior crescimento do emprego formal ocorreu no setor de serviços, que gerou 110.346 postos de trabalho. A construção apresentou o segundo maior saldo positivo, com a geração de 20.848 postos formais de trabalho. A indústria manteve um crescimento, que já vem mantendo já há alguns meses, que indica, inclusive, um crescimento de emprego mais estruturado.
5: Das 27 unidades federativas, 24 tiveram saldo positivo no emprego formal em agosto. Destaque para São Paulo, que criou mais de 42 mil vagas, seguido por Rio de Janeiro e Pernambuco. Com locução de Graziela Mendonça, reportagem Gabriela Noronha.
3: E o IBGE divulgou hoje os dados de ocupação da Pesquisa Nacional por Amostra de Domicílios.
4: No trimestre encerrado em agosto, os dados mostraram que a população ocupada foi de 103 milhões de pessoas no trimestre de junho, julho e agosto.
7: A taxa de desocupação ficou em 5,3% no trimestre encerrado em agosto, uma queda de 0,3% na comparação com o trimestre encerrado em maio. Os dados são da Pesquisa Nacional por Amostra de Domicílios Contínua, a PNAD Contínua, divulgada pelo IBGE. Hoje, o Brasil tem cerca de 5 milhões e 800 mil pessoas desempregadas, uma redução de 4,6% em relação ao trimestre anterior. Já a população ocupada chegou a 103 milhões e 500 mil trabalhadores, o que representa um nível de 58,9% entre as pessoas em idade de trabalhar. O rendimento médio habitual dos trabalhadores ficou em 3.776 R$ 7,00. De acordo com o analista da PNAD Contínua, William Kratochil, os setores da indústria e da construção ajudaram a impulsionar os resultados.
8: Essa redução foi motivada pelo aumento da ocupação na indústria. Teve, depois de um longo período de estagnação ou queda, volta a crescer, acompanhado também do setor da construção, que na construção de edificações aumentou bastante o número de contratações.
7: A pesquisa também mostra que o número de trabalhadores do setor privado com carteira assinada, sem contar os empregados domésticos, chegou a 39.500.000 pessoas no trimestre. Realizada pelo IBGE, a pesquisa acompanha regularmente o mercado de trabalho e as condições de vida da população no país. Reportagem Luciana Colares de Holanda.
3: A qualidade da carne de aves e o mel produzidos no Brasil foi aprovada pela União Europeia, segundo relatório publicado nesta segunda-feira.
4: De acordo com o parecer, o sistema de produção do país atende a todos os requisitos sanitários.
3: Com a decisão, o Ministério da Agricultura e Pecuária afirmou que não há mais impedimento técnico para que o Brasil volte a exportar carne de aves e mel para o bloco europeu.
4: A decisão é resultado de uma auditoria realizada por autoridades sanitárias que visitaram estabelecimentos brasileiros entre os dias 24 de agosto e 4 de setembro.
3: O governo federal solicitou que o relatório seja incluído na pauta da comissão responsável pela decisão final, agendada para 20 e 21 de outubro, e aguarda as etapas administrativas para a inclusão do país na lista de fornecedores do bloco.
4: E atenção, gestores de microempresas e empresas de pequeno porte.
3: Está valendo o novo prazo para quem quer aderir ao Simples Nacional em 2027.
4: A empresa que optar pelo Simples poderá fazer a solicitação até dia 15 de outubro de 2026.
9: O Comitê Gestor do Simples Nacional ajustou os prazos para as empresas que querem entrar ou retornar ao regime em 2027. A solicitação deve ser feita até 15 de outubro de 2026, com efeitos a partir de 1º de janeiro de 2027. Se houver débitos ou outras pendências que impeçam a opção, a regularização poderá ser feita até 30 de outubro. Já as empresas que permanecerem no Simples Nacional e quiserem recolher o IBS e a CBS pelo regime regular, vão ter outro prazo. A escolha poderá ser feita até 30 de outubro de 2026, também com validade a partir de 1º de janeiro de 2027. Essa alternativa está relacionada à reforma tributária e permite que esses tributos sejam apurados fora do documento de arrecadação do Simples Nacional. Os dois procedimentos podem ser cancelados entre 3 de novembro e 20 de dezembro de 2026. Por isso, é importante não confundir as escolhas. Uma define o enquadramento da empresa no Simples Nacional em 2027, a outra trata especificamente da forma de recolhimento do IBS e da CBS. Claudimário Carvalho, para a Voz do Brasil.
3: Próximo domingo, milhões de brasileiros vão às urnas escolher seus candidatos.
4: E esse exercício de cidadania, aposentados, pensionistas e beneficiários do INSS podem aproveitar o momento. Ele vai servir também como prova de vida.
3: A presidente do Instituto, Ana Cristina Silveira, nos concedeu entrevista e explica o porquê a prova de vida é necessária, como ela é feita normalmente e como a troca de informações com a Justiça Eleitoral vai ajudar nessa tarefa. Acompanhe.
10: Presidente, bem-vinda à Voz do Brasil mais uma vez, um prazer ter a senhora conosco. Pra gente falar então de prova de vida do INSS, né? A gente queria então que a senhora começasse explicando por que que a prova de vida é necessária e como que ela é feita atualmente.
11: Olá, Mariana, olá, Luciana, olá, ouvintes da Voz do Brasil. É um prazer estar aqui com vocês para falar de um tema tão importante que é a prova de vida no INSS. A prova de vida, ela é importante, é um procedimento feito anualmente pelo INSS para evitar fraudes, para evitar que o INSS pague benefícios a pessoas que já faleceram. E hoje o INSS faz isso, uma busca dos segurados na base de dados governamentais e públicas. Então não precisa o segurado, via de regra, fazer a prova de vida. Então o INSS age proativamente buscando esses dados nas nossas bases governamentais. E essa informação ela é muito importante porque anualmente, neste ano, a gente precisa comprovar a vida de 38 milhões de brasileiros, de segurados do INSS. A gente já conseguiu comprovar 25 milhões e a gente ainda falta comprovar 13 milhões de vida desses segurados. E como é que é feito isso? Com o batimento dos dados das bases governamentais públicas em relação aos segurados.
3: Daqui a poucos dias nós teremos aí o primeiro turno das eleições gerais no Brasil, né? E o INSS vai aproveitar a presença do eleitor na urna como prova de vida, né? Como é que funciona essa interação? É o TSE que fornece essa informação para o INSS?
11: Isso mesmo. É mais uma forma de comprovação da vida desse segurado. Então, o TSE, que tem uma base que é consolidada, que é uma base que é importante, eles conseguem fazer, após a votação, enviar esses dados para o INSS e, com isso, a gente consegue fazer a comprovação da vida e continuar com esse benefício ativo.
10: Agora, é importante aqui a gente destacar, né, que o voto é um exercício de cidadania, mas se a pessoa não for votar por algum motivo, inclusive por não ser obrigada, né, no caso das pessoas com mais de 70 anos, existem outras formas de comprovação de vida, né, presidente? Ou seja, se a pessoa perder a oportunidade no voto, ela não vai ter o benefício ou a aposentadoria dela suspensa por isso?
11: Essa pergunta é muito importante. A finalidade dessa conversa aqui não é criar pânico. Então, se os nossos segurados, os beneficiários, não forem votar, temos diversas outras formas de fazer o batimento desses dados. Através, por exemplo, do Cade Único, de um comparecimento a uma perícia médica. Também, se eles não conseguirem fazer essa comprovação nos primeiros 10 meses após a última prova de vida, o INSS ainda notifica esse segurado para que no prazo de 60 dias eles possam comparecer a uma agência bancária onde eles recebem seu benefício ou fazer um acesso no meu INSS através da biometria.
3: Só reforçando, presidente, quem votar então não precisa fazer prova de vida por um ano.
11: Isso mesmo, a prova de vida no INSS ela vale por um ano e durante esse um ano o INSS vai buscando os dados na base governamental para evitar que o segurado precise fazer algo para comprovar. A gente só vai solicitar essa comprovação se não conseguir encontrar dados nas bases públicas.
10: Agora, o que acontece quando a pessoa não faz a prova de vida? Ou seja, vocês buscam ali alguma movimentação que comprove que ela esteve viva, né? Nesse período de um ano, estava viva. E o que acontece quando não é encontrado isso? O benefício dela é suspenso imediatamente? Ela é convocada a comparecer? Como é que funciona?
11: Primeira prova de vida, ela é para benefícios de longa duração. Então, benefício por incapacidade, benefício assistencial, aposentadorias e pensões. Então, se o segurado, durante os 10 meses da última prova de vida, não fizer nenhuma ação, por exemplo, um empréstimo consignado com biometria, ou não fizer um Cade Único, o INSS ainda faz a solicitação. Em 60 dias, ele não comprovando, a gente bloqueia o benefício, suspende temporariamente, mas assim que o segurado faz a prova de vida, esse benefício, ele é reativado automaticamente, sendo pago todos os atrasados. Então, não há perda para o segurado, isso é bom para deixá-los tranquilos.
3: E é sempre bom lembrar dos golpes, né, presidente? Se a pessoa receber algum contato solicitando dados pessoais, identificação facial, biométrica e achar alguma coisa suspeita, como é que ela pode se informar se trata mesmo do INSS?
11: A primeira coisa que precisa ser feito é ligar para 135 de segunda a sábado, de 7 às 22 horas, para ter certeza que foi o INSS, ou entrar no aplicativo Meu INSS, onde tem lá um serviço, prova de vida, que ele pode verificar quando foi feita a última prova de vida e se está devendo essa informação. E nessa pergunta, é importante frisar que o INSS não envia links, que o INSS não pede dados. Então, o segurado que recebeu uma mensagem do WhatsApp, um SMS, um e-mail com links, é bom não clicar e entrar diretamente em contato com o INSS.
10: Sempre é bom a gente reforçar aqui. Central 135, você diz que aí do seu telefone 135, o aplicativo Meu INSS, que também é possível baixar em qualquer plataforma, né, presidente?
11: Isso mesmo, e que tem um serviço específico lá, muito claro, onde o segurado pode ter certeza se a informação do pedido da prova de vida é verdade ou não.
10: Muito bem, nós conversamos com Ana Cristina Silveira, presidente do INSS. Muito obrigada, presidente, pela sua entrevista à Voz do Brasil.
11: Obrigada, e é importante dizer que não criem pânico. Se for possível, votem para fazer sua prova de vida, mas há outros meios também de fazer a comprovação.
4: conta de luz virá sem cobrança extra em outubro.
3: Isso porque a bandeira tarifária será verde no próximo mês.
12: A conta de luz terá bandeira verde em outubro. Com isso, os consumidores não terão cobrança adicional da bandeira tarifária no próximo mês. A mudança da bandeira amarela para verde foi confirmada pela Agência Nacional de Energia Elétrica, a ANEEL. Segundo a agência, o aumento das chuvas nas regiões sul e sudeste ajudou a estabilizar o nível dos reservatórios das hidrelétricas. Com condições mais favoráveis para a geração de energia, será possível reduzir o uso de fontes mais caras, como as usinas termoelétricas. O sistema de bandeiras tarifárias indica, mês a mês, as condições e os custos da geração de energia no país. Na bandeira verde, não há acréscimo na conta de luz. Entenda como funcionam as bandeiras em gov.br/ANEEL. Thaísa Vitória para a Voz do Brasil.
4: Cerca de 2.500 indígenas Yanomami em Roraima recebem até amanhã médicos especialistas do Ministério da Saúde sem precisarem buscar atendimento nos centros urbanos.
3: A expedição do SUS no Polo Base Surucucu realiza procedimentos entre exames e consultas nas áreas de pediatria, clínica médica e saúde da mulher.
4: Os atendimentos priorizam crianças com desnutrição e problemas respiratórios, além de gestantes, idosos com doenças crônicas e casos graves de malária nas mais de 30 comunidades da região.
3: Os serviços são oferecidos no Centro de Referência em Saúde Indígena Chapori Yanomami e nas áreas de difícil acesso.
4: A secretária de Saúde Indígena do Ministério da Saúde, Lucinha Tremembé, destaca a importância da nova expedição.
13: A ida dos especialistas para dentro do território é de suma importância para que mitigamos e chegamos aí uma redução considerável de tempo de espera
14: e com isso a redução de óbitos por causas evitáveis.
4: Dicas do Enem.
15: Oi, meu nome é Larissa Ferreira e a minha pergunta é: quantas redações eu devo treinar por mês?
16: Sobre redação, quem vai responder é o professor José Aguilera.
17: Você fazendo uma redação por semana, a cada 15 dias, em que você dialogue com um professor, com uma professora, que você reescreva a partir dos erros, limites, desvios que forem encontrados, está de bom tamanho. Escrever semanalmente é bom. Eu recomendaria, inclusive, para que, se você tem aí alguma limitação, um desafio para a escrita, se permita escrever pelo menos diariamente um parágrafo num caderninho seu. Como foi o seu dia? Escreva um parágrafo somente dizendo: hoje o meu dia foi assim. Neste dia, observei tais coisas. O meu destaque para esse dia, escreva um parágrafo pelo menos por dia para que você exercite a disciplina do parar, pensar, escrever.
16: É isso aí. Se prepare e acompanhe as nossas dicas toda terça-feira aqui na Voz do Brasil e também na radiogov.ebc.com.br.
3: Instituições interessadas em apresentar projetos pela Lei de Incentivo ao Esporte vão ter até o dia 18 de outubro para apresentarem as propostas.
4: Os detalhes vamos ouvir agora na reportagem de Cleide Lopes.
18: A Lei de Incentivo ao Esporte permite que pessoas físicas e empresas destinem parte do imposto de renda devido para financiar projetos esportivos e paradesportivos. São projetos como o do Instituto Reação, no Rio de Janeiro, fundado há mais de duas décadas pelo judoca e medalhista olímpico Flávio Canto.
19: Resolvi dar aula de judô sem saber ainda do alcance, da força, e fui percebendo rapidamente que era muito poderoso. O Reação hoje está em 10 polos, está em 5 estados, e a nossa missão é gerar impacto real, né? Todo aluno que está lá tem uma estrutura de transformação robusta, dentro e fora do tatame, né? Em sala de aula e no tatame. E a lei de incentivo, quando aparece, muda muito o patamar do que a gente faz.
18: Os projetos atendem crianças, adolescentes e adultos de todo o país. E aqueles voltados à inclusão social recebem um incentivo maior, como explica o diretor de programas de políticas ao esporte do Ministério do Esporte, Frederico Costa da Silva.
20: Nós temos na própria lei uma possibilidade que aumenta a restituição do imposto de renda, que chega a 2% para a pessoa jurídica, pode chegar a 4% se for em área de vulnerabilidade social. Então isso é uma maneira de incentivar, como a própria lei diz, as entidades a aportarem naquilo.
18: No ano passado foram apresentados mais de 5.600 projetos e está aberto até o dia 18 de outubro o prazo para que organizações sem fins lucrativos e pessoas físicas e jurídicas de natureza esportiva escreva

0: vai fazer a reaplicação do Exame Nacional para a Certificação de Competências de Jovens e Adultos, o Enseja, de 2026, já pode consultar o local da prova.
1: O Enseja é gratuito e voltado a jovens e adultos que não concluíram o ensino fundamental ou médio na idade adequada.
0: Para quem busca a certificação do ensino fundamental, o exame será no dia 6 de outubro. Já para o ensino médio, a reaplicação acontece no dia 7.
1: Os locais estão disponíveis no cartão de confirmação de inscrição no sistema Enseja.
0: A partir de amanhã, as vigilâncias sanitárias de todo o país vão ter novas funcionalidades no Sistema Nacional de Controle de Receituários.
1: Entre as mudanças está a atribuição de numerações destinadas às notificações de receita eletrônica.
0: Outra novidade será a possibilidade de atribuir no Sistema Nacional de Controle de Receituários numerações destinadas à emissão de notificações de receitas eletrônicas.
1: Mas os usuários devem estar vinculados à instituição no cadastro da Anvisa.
0: Mais informações você encontra em gov.br/Anvisa.
1: E essas foram as notícias do governo federal.
0: Uma realização da Secretaria de Comunicação Social da Presidência da República.
1: Com produção da empresa Brasil de Comunicação.
0: Fique agora com as notícias do Poder Judiciário e do Congresso Nacional. Boa noite.
1: Boa noite, até amanhã.

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2: Conselho Nacional de Justiça apresenta medidas para ampliar a segurança e a transparência dos precatórios.
3: Grupo de trabalho sobre modernização do sistema de justiça avança para análise de propostas.
2: Justiça do Trabalho condena a empresa de agrotóxicos por assédio eleitoral.
3: Boa noite, eu sou Marcela Luiz.
2: E eu sou Walter Lima.
3: Ao completar um ano como presidente do Supremo Tribunal Federal e do Conselho Nacional de Justiça nesta terça-feira, o ministro Edson Fachin apresentou diversas providências que têm sido adotadas para a construção da política nacional para o tratamento adequado dos precatórios.
2: As medidas foram apresentadas durante a sessão do CNJ. Amicela Alves.
4: O objetivo de todas as medidas anunciadas é dar mais segurança, transparência e rastreabilidade aos créditos judiciais. Entre os feitos, Fachin destacou o lançamento da calculadora do cidadão de precatórios.
5: E uma calculadora de precatórios, que permitirá a qualquer pessoa conhecer o valor atualizado de seu crédito. Em novembro será a vez do Painel Nacional de Dados, reunindo pela primeira vez informações sobre os precatórios de todo o Brasil.
4: O trabalho inclui diálogo com o Banco Central do Brasil, a Comissão de Valores Mobiliários e a Advocacia Geral da União.
3: O Grupo de Trabalho sobre Modernização do Sistema de Justiça realizou reunião no Supremo Tribunal Federal para consolidação das propostas recebidas.
2: O presidente do Supremo, ministro Edson Fachin, criou a comissão para formular propostas estruturais de curto, médio e longo prazo. Marcelo Della Libera.
6: O processo de participação social recebeu contribuições de 87 instituições, com centenas de propostas, como destaca o presidente do grupo de trabalho, Fernando Facuri Scaffi.
7: São centenas de propostas, porque vários grupos desdobraram aquilo em todos os itens aqui colocados, todos.
6: Entre as propostas apresentadas está o tema da inteligência artificial, como destaca o relator do grupo de trabalho, Neide Barros Belo Filho.
8: A outra gama de propostas foi a que gerou talvez mais discussão da última vez, talvez seja mais novidadeira delas, giram em torno de inteligência artificial e as plataformas eletrônicas também.
6: Os 6 subgrupos terão até 13 de outubro para organizar os trabalhos, discutir e votar as propostas sob sua responsabilidade.
3: Uma empresa de agrotóxicos foi condenada ao pagamento de indenização de R$100 mil por danos morais coletivos.
2: A condenação é referente a práticas configuradas como assédio eleitoral durante as eleições presidenciais de 2022. A decisão é da Justiça do Trabalho em Minas Gerais. Breno Perrucci.
9: De acordo com a ação ajuizada pelo Ministério Público do Trabalho, a empresa coagiu empregados a votarem em um candidato específico, sob ameaça de perda de emprego e com promessa.

0: listas de vantagens, como o 14º salário. Além da indenização, a decisão obriga a empresa a evitar qualquer prática irregular, sob pena de multa.
1: O STJ marcou datas para julgamento em sessões virtuais dos primeiros casos que serão submetidos ao chamado filtro da relevância da questão federal.
2: Os julgamentos deverão ocorrer de 30 de setembro, a partir das 11:30 da manhã, até 7 de outubro. Fátima Uchoa.
3: O ministro Sérgio Cuquina, presidente da Comissão Gestora de Precedentes, Jurisprudência e Ações Coletivas, incluiu as demandas na pauta das três sessões especializadas do STJ. As partes e os procuradores poderão acompanhar as votações em tempo real. Em regra, a relevância da questão federal será analisada em sessão virtual e, se ela for reconhecida, os pedidos principais dos casos serão julgados depois em sessão presencial. Vale destacar que, embora todo o processo seja importante e mereça a atenção da Justiça, o papel do STJ é definir entendimentos que ultrapassem os interesses individuais das partes, como prevê o filtro da relevância.
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1: Uma boa noite.
2: E até amanhã.
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0: sou Humberto Pinheiro e estes são os destaques de hoje do Jornal do Senado, que começa agora. Proposta cria o LGBTicídio e prevê pena de até 40 anos de prisão. Acesso de idosos a tecnologias para melhorar saúde mental aguarda votação na CDH. Consultor legislativo analisa causas de abstenção maior na votação para senador. Boa noite. Uma proposta recém-apresentada no Senado tipifica homicídios motivados por discriminação contra pessoas LGBTQIAPN+. O texto torna LGBTicídio crime hediondo e agrava penas para outras formas de violência. Repórter Pedro Pincer.
1: Um novo projeto no Senado cria o crime autônomo de LGBTicídio. A proposta define o delito como homicídio motivado por discriminação relacionada à orientação sexual, à identidade ou expressão de gênero, ou às características sexuais da vítima, reais ou presumidas, e prevê pena de reclusão de 20 a 40 anos. O projeto também propõe incluir o LGBTicídio no rol de crimes hediondos e alterar o Código Penal, a Lei das Contravenções Penais e a Lei Antirracismo. O senador Paulo Paim, do PT do Rio Grande do Sul, destacou os dados da violência contra essa população no Brasil.
2: Essa escalada de violência, agressão, morte, assassinatos, representa uma violação sistemática dos direitos fundamentais. A vida tem que estar sempre em primeiro lugar. A vida, a dignidade, a liberdade, a segurança. Garantir que o Estado deve assegurar a todos. E a evidência é que não estamos diante de ocorrências isolados.
1: Dados do 20º Anuário Brasileiro de Segurança Pública referentes a 2025 registram 3.481 ocorrências de racismo por homofobia ou transfobia, alta de 35,6% em relação ao ano anterior.
0: A Comissão de Direitos Humanos pode votar projeto que garante o acesso a tecnologias para preservar a saúde mental e intelectual da pessoa idosa. Repórter Patrícia Oliveira.
3: A proposta leva em conta o acelerado envelhecimento da população e o aumento da doença de Alzheimer e de transtornos como a depressão. Além de auxiliar a saúde mental, o projeto também prevê a capacitação no uso dessas tecnologias para a estimulação intelectual por meio de aplicativos e ferramentas digitais que exercitam funções mentais. Com a inclusão digital, os idosos vão poder ainda ampliar o acesso aos serviços de saúde por teleatendimento e monitoramento remoto, além de reduzir o isolamento social, como destacou a senadora doutora Eudócia do PSDB de Alagoas.
4: Ao estimular autonomia, participação social e aprendizado contínuo, elementos essenciais para o envelhecimento ativo e saudável.
3: De acordo com o IBGE, o Brasil tem cerca de 9.700.000 pessoas com 70 anos ou mais.
0: A Comissão de Assuntos Econômicos pode votar uma proposta que destina a renda de um concurso de loteria por ano ao Fundo Nacional para Calamidades Públicas. O texto também determina que os recursos reforcem a preparação de estados e municípios para enfrentar desastres naturais e eventos climáticos extremos. Repórter Marcela Cunha.
5: O projeto do senador Fernando Dueire, do PSD de Pernambuco, prevê que a renda líquida de um concurso anual de loterias seja destinada ao Fundo Nacional para Calamidades Públicas, Proteção e Defesa Civil, o FUNCAP. O valor corresponde ao que restar da arrecadação depois do pagamento dos prêmios, do imposto de renda sobre as premiações e dos custos de manutenção da loteria. Dueire afirma que o reforço no fundo pode ajudar estados e municípios a se prepararem para eventos extremos.
6: Os recursos permitirão que estados e municípios se preparem melhor para os desastres naturais, investindo em infraestrutura resiliente e em sistemas de alerta.
5: Na Comissão de Assuntos Econômicos, o relator, senador Hamilton Mourão, do Republicanos do Rio Grande do Sul, recomenda a aprovação do projeto com as mudanças feitas pela Comissão de Infraestrutura, entre elas a que garante que a nova destinação não reduz os valores dos fundos que já recebem recursos dessas loterias.
0: Está na Comissão de Educação uma proposta que inclui nos projetos pedagógicos das escolas o atendimento adaptado para alunos com deficiência ou com necessidades específicas. De acordo com o texto, as escolas também deverão prever a institucionalização do atendimento educacional especializado, que é o conjunto de estratégias para eliminar barreiras que dificultam a aprendizagem. O objetivo da iniciativa é permitir que o ensino seja adaptado às características e necessidades dos estudantes, favorecendo a participação e o aprendizado em igualdade de condições. A medida já recebeu aval da Comissão de Direitos Humanos, onde teve parecer favorável do senador Flávio Arnes, do PSB do Paraná. Na ocasião, o relatório foi lido pela senadora Damaris Alves, do Republicanos do Distrito Federal. Ela destacou que os projetos pedagógicos das instituições de ensino devem incluir as flexibilizações necessárias, levando em consideração as particularidades dos estudantes.
7: Que o projeto pedagógico da escola deverá contemplar a flexibilização dos currículos, das metodologias, dos recursos educativos e dos processos avaliativos diferenciados.
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0: A taxa de votos brancos, nulos e abstenções nas eleições para o Senado costuma ser significativamente maior do que na disputa pela Câmara dos Deputados. Nas eleições de 2022, por exemplo, a soma de brancos e nulos para o Senado atingiu 18,7%, quase o dobro da registrada para os deputados federais. As informações com o repórter Douglas Castilho.
11: Enquanto a Câmara é eleita pelo sistema proporcional, com muitos candidatos em disputa e números de registro parecidos, o Senado adota o sistema majoritário, com menos candidatos, números muito diferentes e, por isso, uma digitação errada pode levar ao voto nulo mais facilmente. O consultor legislativo do Senado, João Trindade, ainda chamou a atenção para outro ponto: a falta de compreensão sobre a forma específica de renovação do Senado.
12: A gente tem um problema até de educação política mesmo do cidadão. Muita gente nem entende essa alternância de que numa eleição a gente elege um senador, na eleição seguinte elege dois senadores. Tem muita gente que descobre que tem um segundo voto para o Senado lá na hora.
11: A melhor dica é levar a cola com os números dos candidatos anotados e na ordem em que aparecerão na urna: deputado federal, deputado estadual ou distrital, senador 1, senador 2, governador e presidente.
0: Hoje, 29 de setembro, é o Dia Mundial do Coração. A data incentiva a prevenção de doenças cardiovasculares. O Senado tem projetos de lei que tentam reduzir o índice dessas doenças. A reportagem é de Márcio Maturana.
13: Uma em cada três pessoas morre de doença cardíaca. Por isso, 29 de setembro é o Dia Mundial do Coração. O Senado analisa projetos de lei que podem contribuir para diminuir essas estatísticas. Na Comissão de Assuntos Sociais, está em discussão uma proposta que cria a Política Nacional de Prevenção e Controle das Doenças Cardiovasculares, no SUS. O texto é relatado pelo senador Dr. Irã, do PP de Roraima, que defende rapidez na aprovação.
14: É do interesse da sociedade, é de interesse do povo brasileiro, principalmente o povo que utiliza o nosso sistema único de saúde, que é o nosso maior patrimônio em termos de saúde no país e o maior do mundo.
13: A comissão analisa também outro projeto que busca a proteção de grupos vulneráveis, como idosos, e pode reduzir o risco de eventos cardiovasculares agudos associados a infecções.
0: Com trabalhos técnicos de Eliseu Caires, o Jornal do Senado fica por aqui. Acompanhe agora as notícias da Câmara dos Deputados. Boa noite e até amanhã.

0: 200 bilhões de reais em prejuízo anual com a pirataria.
1: Boa noite. Relatório apresentado na Câmara apontou prejuízo de 500 bilhões de reais por ano com a pirataria. O texto também sugere a criação de uma agência antimáfia, como informa o repórter José Carlos Oliveira.
2: A Comissão Externa sobre Atos de Pirataria e Agenda Brasil Legal aprovou o relatório parcial do deputado Júlio Lopes, do PP do Rio de Janeiro. O texto consolida denúncias apuradas nas audiências públicas e sugere propostas legislativas de combate mais efetivo à pirataria, contrabando, descaminho, sonegação fiscal e contrafação, ou seja, imitação ou cópia não autorizada. Segundo o relator, essas práticas provocam prejuízo anual de cerca de 500 bilhões de reais, considerando as perdas dos setores econômicos e a evasão tributária.
3: O que se consolidou no país nos últimos anos é uma economia subterrânea bilionária, altamente sofisticada, intrinsecamente articulada, com engrenagens do crime organizado transnacional, das facções armadas e das milícias territoriais.
2: O deputado identificou um processo de canibalização do mercado formal no Brasil por meio do controle territorial exercido por criminosos sobre a distribuição compulsória de botijões de gás e de serviços clandestinos de telecomunicações, a adulteração e o furto de combustíveis, o contrabando de cigarros e defensivos agrícolas, o desvio de energia elétrica, a invasão de plataformas de comércio eletrônico por produtos copiados e medicamentos falsificados. Para reverter esse quadro, Júlio Lopes defendeu transformação estrutural na capacidade de fiscalização do Estado, com investimento maciço em inteligência artificial, rastreabilidade de produtos, modernização do marco aduaneiro e urgente responsabilização dos intermediários digitais e marketplaces. O relatório é acompanhado de 3 proposições legislativas da comissão externa. Uma delas altera a Constituição para criar a Autoridade Nacional de Enfrentamento às Organizações Criminosas. Lopes a chamou de agência antimáfia.
3: Essa ação da ação antimáfia visa identificar exatamente aqueles que estruturam dentro do setor organizado o fornecimento e a sobrevivência de verdadeiras máfias em setores importantes como o do gás no Brasil.
2: Um projeto de lei cria o SINEOC, Sistema Nacional de Enfrentamento às Organizações Criminosas, com foco na articulação de vários órgãos públicos. O deputado garantiu que o sistema proposto não se choca com os já existentes, como o Sistema Único de Segurança Pública e a Estratégia Nacional de Combate à Corrupção e à Lavagem de Dinheiro.
3: O SINEOC não pretende substituir a mecanismos já consolidados. Seu propósito é diverso. É qualificar a articulação estratégica voltada especificamente à asfixia patrimonial, financeira e logística das organizações criminosas. A investigação de sua infiltração em mercados regulados, a cooperação internacional em caso de projeção transnacional.
2: O terceiro projeto da comissão reforça o combate à pirataria no comércio eletrônico e a pena em caso de violação de direitos de propriedade intelectual.
3: Queremos que haja imediato perdimento das mercadorias a fim de dar celeridade a esse procedimento.
2: Júlio Lopes explicou ter optado pelo relatório parcial porque outras sugestões vão depender da configuração do governo eleito em outubro. Após a aprovação do relatório, foi lançado o movimento Brasil Legal, também com foco no combate à pirataria. A comissão ainda aprovou requerimento para futuro debate sobre os impactos da publicidade de apostas online e de jogos de azar veiculada por plataformas de redes sociais e big techs. Da Rádio Câmara de Brasília, José Carlos Oliveira.
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5: Transportes.
0: Covatti Filho, do PP do Rio Grande do Sul, defende a proposta de emenda à Constituição que limita o valor do IPVA a 1% do preço de mercado do veículo. O texto também muda a base da forma de cálculo do imposto, que passa a considerar o peso de fábrica do automóvel.
1: A PEC, apoiada por Covatti Filho, ainda prevê a possibilidade de os estados concederem descontos no IPVA para veículos menos poluentes. A mudança busca tornar a cobrança mais previsível com base nas características físicas dos automóveis, em vez de considerar apenas o valor de mercado.
0: Projetos Guilherme Uchoa, do PSD de Pernambuco, exige que veículos oficiais da administração pública passem por regularização antes de serem leiloados. anos. A medida estabelece a checagem obrigatória do Renavam e da base de índice nacional antes da transferência.
1: De acordo com Guilherme Uchoa, os órgãos públicos devem responder por problemas ocultos que impeçam o licenciamento pelo comprador. Para o deputado, a exigência protege o cidadão contra fraudes e impede o leilão de veículos oficiais com irregularidades graves.
5: Agricultura.
0: Luciano Amaral, do PSD de Alagoas, apoia projeto que incentiva a plantação de hortas urbanas e a compra pública de alimentos produzidos perto dos locais de consumo. Relator na Comissão de Agricultura, ele aponta que a produção pode reduzir os custos de abastecimento.
1: Luciano Amaral afirma que a medida também pode ampliar a oferta de alimentos frescos, gerando renda em regiões que ainda dependem do transporte por longas distâncias. O parecer do congressista sugere a retirada do prazo de 180 dias para a regulamentação da futura lei.
0: Ricardo Salles, do Novo de São Paulo, defende projeto que proíbe os conselhos profissionais de cobrarem anuidades de empresas cuja atividade principal não seja privativa de profissão regulamentada. Segundo o deputado, a medida beneficia agroindústrias, produtores rurais e construtoras que contratam técnicos habilitados.
1: A proposta também anula autuações, multas e processos administrativos em andamento que estejam em desacordo com as novas regras. Ricardo Salles argumenta que a cobrança atual gera custos duplicados e indevidos para o setor produtivo.
5: Educação.
0: Emanuel Pinheiro Neto, do PSD de Mato Grosso, apresentou projeto que inclui estudantes com dislexia entre os beneficiários da educação especial. A proposta altera a lei de diretrizes e bases da educação para assegurar o reconhecimento desses alunos em programas de ensino especializado.
1: Emanuel Pinheiro Neto explica que, embora a legislação já preveja acompanhamento, alunos com dislexia ainda não são reconhecidos como público da educação especial. Ele argumenta que a matéria busca corrigir essa diferença para que as escolas recebam recursos específicos.
0: Tinha do PL do Maranhão é autora de projeto que reconhece o festejo de São Raimundo Nonato dos Mulundus, em Vargem Grande, como manifestação da cultura nacional. Realizada todos os anos em agosto, a celebração reúne romeiros em missas, novenas e procissões.
1: Detinha argumenta que a festa preserva tradições transmitidas entre gerações, fortalecendo a identidade cultural do Maranhão. A deputada ressalta que a celebração também movimenta o turismo religioso e o comércio local.
5: Saúde.
0: A Frente Parlamentar para a Promoção da Saúde Mental lançou um guia para a regulamentação do ECA digital. A repórter Silvia Munhato traz mais detalhes sobre a iniciativa.
6: O Instituto de Estudos para Políticas de Saúde, o IEPS, o juntou, Iniciativa Brasileira de Saúde Mental de Crianças e Adolescentes, e a Frente Parlamentar Mista para a Promoção da Saúde Mental lançaram o guia A Gente Usa, A Gente Decide. O guia pretende apoiar a implementação do ECA digital a partir da experiência do usuário jovem. Foram ouvidos jovens de várias regiões do país que construíram 14 recomendações para a regulamentação da lei, como explicou o presidente da Frente Parlamentar, deputado Pedro Campos, do PSB de Pernambuco.
7: Por isso, o guia A Gente Usa, A Gente Decide é fundamental para que nós possamos falar com os tomadores de decisão, com aqueles que estão escrevendo os decretos, implementando a legislação na prática, e colocar a perspectiva das juventudes nesse processo. E que a gente possa sempre garantir que o espaço digital seja um espaço de garantia de saúde mental, de promoção da saúde mental dos jovens, e não um espaço de adoecimento dessas populações.
6: Entre as recomendações do guia estão a segurança por idade e supervisão parental, o controle efetivo de tempo de uso, o uso de algoritmos orientados ao bem-estar e a proteção contra padrões irreais de aparência. O guia A Gente Usa, A Gente Decide pode ser encontrado na página ieps.org.br. Da Rádio Câmara de Brasília, Silvia Minhato.
1: Carlos Sampaio, do PSD de São Paulo, quer instituir o marco legal da reprodução humana assistida. O projeto regulamenta procedimentos como a fertilização in vitro e a seção temporária do útero, fixando a idade limite de 50 anos para gestantes e proibindo a comercialização de embriões.
5: Carlos Sampaio acredita que a falta de uma legislação específica sobre a medicina reprodutiva gera insegurança jurídica e sobrecarrega os tribunais. Ele acrescenta ainda que o texto autoriza a reprodução pós-morte mediante autorização expressa do falecido.
1: Alice Portugal, do PCdoB da Bahia, é autora de projeto que criminaliza a divulgação de notícias falsas sobre vacinas. Segundo a deputada, a medida busca combater a desinformação e proteger a população de doenças preveníveis por imunização.
8: Com tanta fake news sobre vacina, era necessário fazer um alerta à sociedade brasileira que não vacinar pode trazer de volta males que haviam sido exterminados do Brasil. Agora, por exemplo, estamos tendo vários casos de sarampo em São Paulo. E o sarampo havia sumido do nosso mapa de infecções, das chamadas doenças tropicais. Também poliomielite. Então não é possível você achar que vai ter novamente uma geração de pessoas sequeladas com deficiência por conta de um vírus terrível que pode matar e que com uma simples gota sublingual você consegue impedir que o ser humano desenvolva deficiências físicas.
5: O texto de Alice Portugal prevê detenção de 1 mês a 1 ano e multa para quem divulgar notícias falsas sobre vacinas previstas nos programas públicos de imunização. A proposta está em análise na Comissão de Constituição e Justiça da Câmara.
9: Segurança Pública.
1: Célio Studart, do PSD do Ceará, apresentou o projeto que proíbe a publicidade e a promoção de plataformas de conteúdo sexual e de acompanhantes em locais públicos. A restrição abrange vias públicas, transporte coletivo, praças, parques e eventos culturais e esportivos.
5: A proposta também proíbe que clubes, ligas e entidades esportivas tenham contratos de patrocínio com esse tipo de site. Na avaliação do deputado, a medida protege crianças e adolescentes da exposição precoce a conteúdos adultos em ambiente público.
1: Simone Marqueto, do PP de São Paulo, apresentou o projeto que obriga emissoras de televisão a divulgar gratuitamente informações sobre pessoas desaparecidas. Pela proposta, familiares ou representantes legais poderão solicitar a veiculação, que deverá começar em até 48 horas após a entrega do boletim de ocorrência.
5: Simone Marqueto considera que a televisão pode ampliar o alcance das buscas. O projeto também prevê a divulgação da foto do local do desaparecimento e de canais oficiais para contato em horários de ampla audiência.
1: Projeto de Antônia Lúcia, do MDB do Acre, autoriza o uso de mecanismos de choque elétrico não letal em tornozeleiras eletrônicas usadas por agressores enquadrados na Lei Maria da Penha. A deputada explica que o dispositivo seria acionado caso o agressor descumprisse a medida protetiva.
5: Pela proposta, o choque seria aplicado de forma gradual, podendo chegar à incapacitação física temporária em caso de insistência. Para Antônia Lúcia, a medida reduz a vulnerabilidade da vítima e pode evitar feminicídios.
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9: Justiça.
1: A Câmara aprovou uma proposta que coloca o abandono afetivo como regra para definir pensão alimentícia. A repórter Kate Nayane tem os detalhes.
11: A Câmara dos Deputados aprovou o projeto de lei que estabelece o abandono afetivo entre os critérios para definir o valor da pensão alimentícia de filhos com até 18 anos. A proposta altera o Código Civil para definir que o valor da pensão deve considerar a sobrecarga física e mental de quem tem a guarda da criança ou adolescente, caso seja comprovado o abandono afetivo por parte do pai ou da mãe. A relatora do projeto, deputada Laura Carneiro, do PSD do Rio de Janeiro, explica os diversos danos causados pelo abandono. No adulto responsável pela guarda do menor, pode gerar sobrecarga física e mental, capaz de afetar, inclusive, a capacidade de prover as necessidades da criança ou do adolescente. Já nos filhos, o abandono afetivo pode causar problemas de autoestima, ansiedade, depressão e dificuldades para estabelecer relacionamentos saudáveis. O texto aprovado mantém os critérios já existentes entre a necessidade de quem recebe e a possibilidade de quem paga. Ou seja, tanto as necessidades do filho quanto as possibilidades financeiras do genitor que paga a pensão devem ser consideradas. A proposta que estabelece o abandono afetivo entre os critérios para definir o valor da pensão alimentícia segue para análise no Senado. Da Rádio Câmara de Brasília, Kate Nayane.
12: Lúcio Moschini, do PL de Rondônia, propõe a reunião obrigatória de processos que discutam usucapião, posse ou propriedade referentes a um mesmo imóvel. A proposta determina que esses feitos sejam julgados conjuntamente, exceto para ações que já tenham sentença.
13: Lúcio Moschini frisa que a medida evita decisões judiciais conflitantes e garante segurança jurídica em disputas imobiliárias. Nos casos em que a junção não for possível por questões de competência, o texto estabelece que as ações correlatas fiquem suspensas até o julgamento da questão principal.
12: Luciano Amaral, do PSD de Alagoas, pede esclarecimentos ao Ministério da Justiça sobre interlocuções entre a empresa de investimento esportivo SME e membros do Conselho Administrativo de Defesa Econômica. Ele quer investigar se houve tentativa de reverter uma punição antitruste.
13: Luciano Amaral afirma que o presidente da empresa enviou e-mails a clubes de futebol sugerindo proximidade com o CAD. O parlamentar ressalta que a apuração é indispensável para preservar a transparência e resguardar a imagem de imparcialidade do órgão regulador.
12: Daniel Agrobon, do PSD de Goiás, é autor de projeto que permite aos cidadãos bloquear preventivamente seu CPF contra a contratação de empréstimos ou abertura de contas. A proposta garante ao consumidor o direito de ativar e desativar o bloqueio, seja por modalidade, limite de valor ou período determinado.
13: Daniel Agrobon argumenta que a medida dá mais autonomia ao cidadão para se proteger das fraudes digitais. Ele acrescenta que caso os bancos descumpram a restrição imposta pelo titular do CPF e efetuem uma operação indevida, devem devolver em dobro o valor do prejuízo causado.
14: Política.
12: Eli Borges, do Republicanos do Tocantins, elogia a atuação da Frente Parlamentar Evangélica na Câmara. O deputado comenta que o grupo atuou em pautas relacionadas à liberdade religiosa, à educação e à defesa da família.
15: Nós retiramos em todos os momentos a doutrinação ideológica nas escolas. Nós conseguimos garantir, nos termos da lei, ampliar esta segurança para que a liberdade religiosa não fosse confrontada por alguma decisão judicial. Nós conseguimos evoluir nas questões orçamentárias do governo, que vinham com recursos, por exemplo, para uma criança mudar de sexo aos 8 anos de idade, e garantido isso pelo recurso do SUS.
13: Eli Borges cita ainda a ampliação da imunidade tributária para igrejas e a atuação da frente contra propostas relacionadas ao aborto e a mudanças nas regras sobre a autoridade dos pais na educação dos filhos. Ele acredita que essas ações fortaleceram os valores defendidos pela bancada evangélica.
12: Termina agora o jornal Câmara dos Deputados, produzido pela Rádio Câmara, com trabalhos técnicos de Wellington Teles e apresentação de Luciana Vieira e Val Monteiro. Boa noite.
13: A Voz do Brasil volta amanhã. Uma boa noite para você.
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Tá na Clube, tá bom demais. Boa noite pra você, pra todo mundo ligado, ligada na Clube. Aqui o Ramon Ramonzito chegando com todo mundo. Vamos que vamos. Até as duas. Só música boa pra você. Muito carinho, muita paixão. E a sua participação o tempo todo, você de todo o Brasil curtindo a programação da Clube. Muita música linda você vai ouvir nessa hora, na próxima também, por aí vai. Finalzinho de terça-feira. Como é que foi o seu dia na Clube? Tranquilo? Bom demais então, hein? De presente pra você, já já você que vai interagir e participar junto com a gente através do 0800-342-1055, churrasqueira elétrica Mondial, pra fazer aquele churrasco. Ficou muito mais fácil, mais prático no dia a dia. Você chama seus amigos, põe na Clube, saboreia aquele churrasco, esse churrasco, por conta da sua Clube. Você de todo o Brasil participa com a gente. A perguntinha já tá na mão, tá aqui pra você responder até as duas, hein? Hoje em dia, confiar em alguém não é tão fácil, mas o que faz você perder a confiança em alguém? O que faz você perder a confiança em alguém? Número um, mentira. Dois, quando você conta algo em segredo e depois descobre que a pessoa contou para outras pessoas. Ou três, traição no caso de relacionamento. E aí, hein? Atenção para a pergunta. O que faz você perder a confiança em alguém? 0800-342-1055. Nessa hora vai ter Berlim, vai ter Chicago, Lady Antebellum, Kid Abelha, Billy Idol, Atlantic Star, Starship. Só clássicos, hein? Muita música linda pra matar saudade, pra recordar aqui no som da Clube. A gente começa com Robin Gibb, Like a Fool.

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0: Que bom ter a sua companhia, ter a sua audiência e mais uma noite muito agradável, você interagindo e participando aqui junto com a gente no som da Clube. Bom demais, hein? Responde aí a perguntinha e daqui a pouco tem presente pra você também. Tem a churrasqueira elétrica Mondial de presente. Boa sorte pra você. Tainara, bem-vinda. Tá ligada aí, é?
2: Curtindo agora o Love Song.
0: Aí sim, hein?
2: E Ramonzito, respondendo aí, o que me faz perder a confiança, cara, sem dúvidas, é quando acontece isso. Alguém conta alguma coisa, faz uma fofoca e a pessoa muda com você. Certo. Isso aí, pra mim, é surreal, é o auge pra mim, com certeza. Mas traição, claro, eu acho que não dá nem pra entrar aqui. Traição é que nem eu falei, né? É algo que é complexo, cada um sabe, mas... Eu acho que isso pra mim, de você escutar o outro, uma fofoca, e você não ir lá até a maturidade, não ser, né, maduro o suficiente pra ir resolver, pra ir conversar, isso pra mim é demais. Aqui é Clube, tá na Clube, tá bom demais.
0: Obrigado, Thay, pela participação. E aí, confiar em alguém? Tá fácil, tá difícil? Mas o que te faz você perder aí a confiança em alguém? A mentira, quando você conta, como ela disse, né? Alguma coisa e pede segredo, depois essa pessoa conta pra todo mundo, conta pra outras pessoas, ou traição no caso de relacionamento. E aí, hoje em dia confiar em alguém não tá fácil, né? Mas o que te faz você perder a confiança em alguém? Responde aí, 0800-342-1055, tem muito mais músicas aqui na Clube, só as melhores, as mais lindas canções pra você. 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

0: clássico da música nacional. Daqui a pouco tem muito mais músicas apaixonadas, apaixonantes aqui no Som da Clube. Mandar um alô pro meu amigo Paulo. Alô, Paulo. Paulão, gente boa, sempre ligado na Clube. 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Valeu, Paulo. Obrigado, hein? Abração. Bom demais ter a sua companhia aqui também. Clube. 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

Na Clube tá bom demais, seguimos com as mais lindas canções, muita música boa, sua participação o tempo todo aqui, você ganhando seu presente na Clube. E aí, confiar em alguém é fácil? Tá fácil ou tá difícil? O que mais você perde a confiança nessa pessoa? O que mais faz perder essa confiança? Comenta aí, vai.

0: na Clube tá bom demais, Atlantic Star Always, aqui no Love Songs da Clube, que segue ao vivo via satélite para todo o Brasil até meia-noite, falando de amor com você aí, participando, interagindo, escrevendo no WhatsApp da Clube o tempo todo, ganhando prêmios também e comentando a nossa perguntinha de hoje. O que faz você perder a confiança em alguém? Uma mentira? Ou quando você conta algo aí em segredo e depois descobre que essa pessoa contou para outras pessoas, você falou, não, não conta para ninguém e tal. Ou uma traição aí no caso de um relacionamento. Responde aí através do 0800-342-1055. Grazi, sul de Minas, Alfenas, comenta aí, vai.
1: Olha, realmente hoje tá muito difícil, te confesso, confiar nas pessoas.
0: Ah, é?
1: Não tá sendo fácil, não. Mas a única coisa que me faz perder a confiança muito fácil numa pessoa, seja na amizade, até mesmo dentro de um relacionamento,
0: certo,
1: é a mentira.
0: Mentir, né?
1: A pessoa, quando ela mente, sabe, me faz eu perder totalmente a confiança, porque
0: entendi.
1: Confiança é uma coisa assim que é difícil da gente adquirir,
0: verdade,
1: da gente obter nas pessoas. Uhum. E quando a gente perde, é uma vez só. Tá na Clube? Tá bom demais.
0: Beijo, Grazi, obrigado pela participação e opinião aqui no Som da Clube. Grava o seu áudio também, tá? Solte a sua voz, escreva no WhatsApp da Clube. Capital Inicial chegando aqui na noite da Clube. Mais uma noite muito agradável com você. Primeiros erros. Boa noite.

0: A Clube toca mais músicas apaixonadas pra você. Glory of Love, Peter Cetera.
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0: Churrasqueira Elétrica Mondial, quem ganha? Alexandre Batista de Sá, que mora no Cruzeiro. Final do fone 7895. Alexandre Batista de Sá, que mora no Cruzeiro. Final do fone 7895. Alexandre, tá ganhando presente aqui na Clube.
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0: Preparados aí pra segunda hora do Love? Então tá bom demais, hein? Você vai curtir muita música linda, vai se apaixonar, se emocionar também com essa programação feita com muito carinho pra você. Participe! 0800-342-1055. Atenção, Brasil, é agora! Valendo 2 ingressos para o evento do ano, 15 anos de Zé Neto e Cristiano, o maior show da nossa história. Dia 17, mês que vem. Mês que vem é logo ali, hein? 17 de outubro, na Arena Mané Garrincha. Participe dessa promoção e viva essa experiência inesquecível com a Clube, tá? Boa sorte para você, continue sempre interagindo, participando. Você de todo o Brasil, fique à vontade para interagir com a gente. A Clube segue ao vivo via satélite. Responda também a nossa perguntinha até as 2. É sobre confiança. Hoje em dia, confiar em alguém não é tão fácil, né? Mas o que faz você perder a confiança em alguém? Opção 1, mentira. Opção 2, quando você conta algo em segredo e depois descobre que ela contou pra todo mundo, essa pessoa espalhou pra todo mundo. Ou 3, traição no caso de relacionamento. Ou falta de caráter. Teve um ouvinte que falou isso também. Participe aí, tá? Nessa hora tem Rick Ocasey, Air Supply, Steve B, Whitney Houston, Chris DeBerg, Kenny Logans, John Legend e muito mais no som da Clube.

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0: Air Supply. Goodbye. Tá na Clube.

0: inesquecíveis. A Clube segue tocando, sempre pensando em você. Essa aí é uma delas, Goodbye Supply, aqui no Love Songs da Clube. Bom demais, hein?
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0: Tem muito mais pra você até meia-noite, nesse ritmo, nesse clima especial, de carinho, de amor, de união, de paixão, de prêmios também. Fique à vontade para participar respondendo a enquete até as duas, através do 0800-342-1055 ou 20 Clube. Continue gravando o áudio aí. Responde aí, vai.
2: O que me faz perder a confiança em alguém?
0: Conta aí.
2: É perceber que a pessoa não é transparente comigo.
0: Ah.
2: Mentira, omissões.
0: Enrolando, né?
2: E atitudes que não conduzem com o que ela fala, sabe? Acaba pesando muito.
0: Entendi.
2: Pra mim, confiança se constrói com sinceridade, respeito.
0: Tá certo.
2: E principalmente, né, com coerência entre palavras e
0: boa
2: atitude. Tá na Clube? Tá bom demais.
0: Falou bonito, hein? Ricardo Cardoso, Porto de Galinhas, Pernambuco. Obrigado, Ricardão. Continue você interagindo, participando com a Clube, matando saudade também. Steve B, Because I Love You. O amor está no ar, no Love Songs.

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continua tocando mais músicas apaixonadas, apaixonantes. E aí, o que te faz perder a confiança em alguém? Comenta aí, aquela mentira, aquela fofoca? Chris de Burgh, So Beautiful.

0: Frequência Clube, tocando o som que toca você, Hurt Alone. Essa música é tão maravilhosa que até o Calcinha Preta fez uma versão pra ela, né? Como deixá-lo sozinho, como deixá-lo sozinha.
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0: Continue participando aí. Já já a Clube libera dois ingressos pro evento do ano, 15 anos de Zé Neto e Cristiano, o maior show da nossa história. Boa sorte pra você, tá? A Tainara escreveu aqui um recado pro esposo dela, o Mylon. Meu amor, obrigada por tudo, por ser você que me faz querer ficar, quem me faz sentir amada e cuidada. Eu te amo muito e quero ter você sempre ao meu lado. Que Deus nos abençoe sempre. Obrigado, viu, Tainara? Valeu pela participação e audiência aqui no Som da Clube. Grava o seu áudio também respondendo a nossa perguntinha. Boa noite pra você.
3: Olá, boa noite. Respondendo aí a enquete.
0: O que você pensa?
3: É, tudo, na verdade, é difícil de perdoar, né?
0: Ah,
3: mas
0: é?
3: Mentira, tudo é abala a pessoa, né? Mas.
0: Certo.
3: Se existe amor, a gente perdoa, né?
0: Verdade.
3: E continua e segue a vida. Segue em frente. Tá na Clube, tá bom demais. Me coloca aí nos sorteios, é Milady, daqui de Ariquemes, Rondônia.
0: Oi, Milady, valeu pela participação, pelo seu comentário também, muito importante aqui na Clube, né? O Brasil inteiro manda mensagem pra sua Clube. Chris Isaac.

0: música boa, que sonzão, né? Miracle, Bon Jovi.
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0: Quem tá ganhando é você, Camila do Santos Silva, Pôr do Sol. Final do fone 1620, Camila do Santos Silva do Pôr do Sol, final do fone 1620. Tá se dando bem aqui na clube do Love Songs, de volta amanhã às 10 da noite. Fica aí, já já tem o Puro Amor.
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0: Gente, Clube. Mais um dia com você. Bom demais, mais um programa Por Amor e você curtindo a programação da Clube. A Clube segue ao vivo via satélite para todo o Brasil. Quartou em meio de semana, quarta-feira, o mês está indo embora, 30 de setembro de 2026, de presente para você. 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Hoje em dia, confiar em alguém não é tão fácil, né? Mas o que faz você perder a confiança em alguém? Mentira, quando você conta algo e pede segredo.

0: música boa para você, as mais lindas canções, Rod Stewart, Here I Ever Think, de 1991, você recordou aqui no Som da Clube. Tem muito mais para você no Por Amor, que vai até as duas, depois tem a Madrugada Viva, e você continua recordando. Começa mais um dia junto com a Clube, bom demais, hein? Começar um dia maravilhoso com a Clube, ganhando prêmios, escutando muita música boa, é sensacional, né? Grava o seu áudio aí, você de todo o Brasil, quem fala?
1: Aqui é a Lauda Islândia Evangelista Figueiredo, eu falo aqui do Sol Nascente, sei lá.
0: Ei, Lau, comenta aí, vai.
1: Boa pergunta, viu? O que faz a gente perder a confiança?
0: Sim.
1: Eu acho que a mentira de tudo, pior de tudo.
0: Pesa, né?
1: Tem traição, tem tudo. Eu acho que a mentira é o pior de todos, ainda mais tipo, vindo de quem a gente menos espera.
0: Certo.
1: Machuca, viu? O pior de todos é a mentira.
0: Verdade.
1: Aqui é Clube, tá na Clube, tá bom demais.
0: Obrigado, Lau. Bom dia pra você, valeu pela audiência e participação aqui no Som da Clube. Pode escrever também no Whats, tá? Bom dia aqui pro Rodrigo Galvão, ele é da cidade de Ibi, Caraí, Bahia, extremo sul da Bahia, próxima cidade de Ilhéus, terra do Jorge Amado. Estou com a minha esposa Tatiane, amando a programação da Clube. Obrigado, viu? Rodrigo Galvão, direto da Bahia, tá com a gente. Bom dia pra Vitória também, que tá com a gente. Valeu, Vitória. Obrigado pela participação e audiência aqui no Som da Clube. A Michele também, bom dia. E tem mais músicas pra você entrar no clima. Clima de amor, de paixão, de carinho e de recordação também, né? Bengals, Eternal Flame.

0: na Clube tá bom demais. Phil Collins, Another Day in Paradise, aqui no som da Clube no Puro Amor, que segue ao vivo via satélite para todo o Brasil. Obrigado pela carona, você que tá no seu carro, obrigado você que tá no seu trabalho também, você na sua casa, valeu, tá chegando agora do plantão, tá indo para o plantão também, muito obrigado, viu? Pela companhia, pela audiência, aqui no Som da Clube, você continua participando aí no WhatsApp da Clube e gravando o seu áudio respondendo a nossa perguntinha de hoje. Até as duas, você respondendo o tempo todo aqui através do 0800-342-1055. O que faz você perder a confiança em alguém? Responde aí, vai. Ouvinte Clube, bom dia pra você, comenta aí.
1: Dia, honestidade, honestidade, a falta de respeito, a traição faz a pessoa deixar a mulher desejar.
0: Ah, é?
1: Então isso é o que me faz perder marido, perder tantas amizades que eu já tive, essas falsidades que a pessoa tem na sua frente, é uma coisa, pelas costas fala, é outra coisa, certo. Essa lei na pessoa. Uhum. Eu não gosto desse tipo de falsidade comigo. Tá na Clube, tá bom demais. Beleza. Graças a Simone de Águas Lindas de Goiás.
0: Valeu, Simone. Obrigado pela participação e audiência aqui no Som da Clube. Continue você participando e seguindo também a Clube no Instagram, @ClubeFMBrasil, tá? Você fica sabendo de tudo que rola, notícias dos famosos, empregos, concursos e promoções. Vai no site da Clube também, clube.fm, tá muito bom, você vai gostar, você vai ver. 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

0: mais músicas apaixonadas e apaixonantes, Brit Faith Hill, aqui no Som da Clube, e segue o Por Amor até as duas, depois tem a Madrugada Viva, você continua participando sempre, sempre, e ouvindo muita música boa, recordando bons tempos, e é bom começar mais um dia com você na audiência da Clube, hein? Sensacional. Grava o seu áudio aí respondendo a nossa perguntinha. Bom dia aqui pro Adenilson. Ele que tá ligado no Pernambuco, né? Bairro Santana, Camaragibe, Pernambuco. Valeu, viu? Adenilson, bom dia para você. Muito obrigado pela participação, pela audiência. Bom demais. Alô, Antônio de Itumbiara, Goiás. Antônio de Itumbiara tá com a gente também. Obrigado pela companhia. Uma feliz quarta-feira para todo mundo aí também, né? Sobre a enquete, responde aí, vai.
1: Só uma pergunta. Algo que pode fazer eu perder muito bem a confiança.
0: E aí?
1: É a outra pessoa sair esparramando e falando para diversas outras pessoas aquele mesmo assunto que eu toquei com ela.
0: Complicado, né?
1: Tá na Clube, tá bom demais.
0: Fabrício Campos Altos, Minas Gerais, está sempre respondendo também as nossas enquetes aqui. Obrigado, Fabrício, bom dia para você. Ótima quarta-feira. Valeu. Tem mais músicas para você entrar no clima de mais um dia. A Cruz e a Espada.

0: toca pra você as mais lindas canções, Nikita, Elton John, aqui no Por Amor da Clube.
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0: Pipoqueira Elétrica Mondial, quem tá ganhando? Bruno Rodrigues de Barros de Águas Claras, final do fone 6321. Bruno Rodrigues de Barros de Águas Claras, final do fone 6321. E aí, Bruno, tá ganhando o prêmio?

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Tá na Clube, tá bom demais. A Clube segue ao vivo via satélite para todo o Brasil nesta quarta-feira, 30 de setembro de 2026. Mais um mês acabando. Eita, nós, tá passando muito rápido, né? Participe aí, 0800-342-1055, você de todo o Brasil. A Clube segue ao vivo, 1:03. 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Ouvintes de todo o Brasil podem participar nessa hora, valendo 2 ingressos para você curtir esse show inesquecível. Não fique de fora, participe, boa sorte, tá? É o registro histórico do Luan Santana que tá chegando mês que vem. E o mês que vem tá aí do ladinho, é logo ali. 0800-342-1055, responda a perguntinha até as 2. Hoje em dia, confiar em alguém não tá fácil, né? Mas o que faz você perder a confiança em alguém? Mentira? Opção A. Opção B. Quando você conta algo em segredo e depois descobre que essa pessoa contou para outras pessoas, espalhou para todo mundo, hein? Opção C, 3. E aí? Ou traição no caso de relacionamento. O que faz você perder a confiança em alguém? Continue respondendo, escreva no WhatsApp da Clube também, ou grava o seu áudio, é bom demais ouvir você, solte a voz. 0800-342-1055. Nesta hora tem Toto e Nexus, Roupa Nova, Bruno Mars, Jason Mraz, Vanessa Williams. Essa hora tá muito caprichada, hein? Grandes recordações para você.

0: Rádio Oficial da Música Boa, 1987, volta pra mim. Na voz do saudoso Paulinho, roupa nova aqui na Clube. Que clássico nacional que você ouviu, hein? Bom demais escutar essas músicas inesquecíveis aqui no Som da Clube. Continue você interagindo, participando nesta quarta-feira que está começando, 30 de setembro de 2026, hein? Bom demais. Qual o seu nome?
1: Meu nome é Iraciel.
0: E aí?
1: Por enquanto tô aqui na Asa Norte.
0: Ah, é? Trabalhando aí, rapaz?
1: E legal. Respondendo a enquete aí.
0: Responde aí, vai.
1: O que me faz perder a confiança?
0: Isso.
1: É traição.
0: Traição?
1: É traição porque você divide sua vida com a outra pessoa.
0: Complicado mesmo.
1: Então você bota suas confiança em outras pessoas.
0: Entendi.
1: E a pessoa vai lá e te trai. Isso é totalmente minha confiança. E não tem volta.
0: É ruim.
1: Obrigado, tenha uma boa noite. Me põe aí no sorteio que eu quero ganhar, que eu quero levar minha esposa no show do Luan Santana, que ela é muito fã, e é o aniversário dela no dia 10 de outubro.
0: Já tá participando, viu? Iracielmo, obrigado pela audiência e participação aqui no Som da Clube. Olha que música legal tá chegando pra você, bem animadinha, do Bruno Mars.

0: chegando.
1: Hey, what's up? This is Jason Mraz.
0: Agora na Clube. Jason Mraz cantando tema 12A na Clube.

0: A Clube faz você viajar no tempo com as mais lindas músicas. Save the Best for Last, Vanessa Williams, aqui no Som da Clube. Clássico internacional, mais uma que você curtiu aqui, bom demais, né? E tem muito mais pra você, porque já já às duas começa a madrugada viva da sua clube também, com essas músicas inesquecíveis, a sua participação, seu prêmio aqui na clube também. 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Ouvintes de todo o Brasil podem participar, tá bom? É o registro histórico do Luan Santana, valendo 2 ingressos para você daqui a pouquinho. O resultado. Continue gravando o seu áudio também, tá? Fique à vontade. O que te faz perder a confiança com as pessoas, com alguém? Comenta aí, vai. Bom dia para você, ouvinte clube!
1: Rapaz, com certeza. Mentira de traições é horrível.
0: Perde a confiança?
1: Ainda viu, né? Nunes direto para o meu pai, por isso a nossa você também é clube, tá bom demais.
0: Valeu, grande Nunes, sempre na audiência da clube. Bom demais ter você aqui de todo o Brasil. 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Vai no site da clube também, tá? clube.fm. Tá bem legal, bem prático pra você participar. Verônica Sabino.

Essa é a sua clube tocando músicas que tocam o seu coração. Cyndi Lauper, Time After Time, aqui no som da clube. Bom demais, hein? Saber que você tá aí, sempre participando, curtindo a nossa programação. Você no seu carro trabalhando, obrigado. Você já em casa se preparando para mais um dia, quartou em meio de semana. Bom dia pro José Antônio de Belo Horizonte. Alô, José Antônio. Sobre a perguntinha, ele falou: o que tira ele do sério é quando alguém fala mentira. Obrigado, viu? José Antônio, Belo Horizonte, valeu. Bom dia pra Maria Lúcia também, tá com a gente. José Carlindo, Riacho Fundo 2, valeu, José Carlindo. Karen Santos, Riacho Fundo 2. A falta de respeito e o diálogo acaba com qualquer relacionamento. Obrigado, viu, Karen Santos também, pela audiência e participação aqui no Som da Clube. Daqui a pouquinho a Clube libera dois convites pro showzaço aí do Luan Santana. É o registro histórico, né? Noite histórica com Luan Santana, sábado, dia 10 de outubro, no estádio Mané Garrincha. E ouvintes de todo o Brasil podem participar, tá bom? Não fique de fora dessa. Só aqui na Clube, um montão de convites para você que tá interagindo, participando o tempo todo aqui, junto com a gente, em mais um dia aqui na Clube. 0800-342-1055. Saúde pra você, Lionel Richie.

0: só as melhores pra você. Que saudade desse menino, hein? Cantava muito, simples demais. Cristiano Araújo, você mudou.
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0: Convites pra você curtir o Luan Santana mês que vem. Registro histórico, quem tá ganhando? Giovana Saraiva Dutra. Atenção, Giovana Saraiva Dutra do Guará, final do fone 9577. Tá ganhando convites pra curtir o showzaço do Luan. Aqui na Clube, muitos convites pra você, tá? A gente se fala às 10 da noite, o André tá chegando pra te

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linda, até agora a boca, né? Tem o café Supremo Blend, torrado e moído, produzido com grãos 100% arábica. Com certeza você vai gostar e vai gostar muito desse kit, é sensacional e eu quero mandar ele para você. Hoje, dia 30 de setembro, é dia da secretária. Isso mesmo, a profissão que por muito tempo, né, foi sinônimo de organização, cuidado e principalmente aquele atendimento pessoal, né? Hoje muita coisa está na palma da mão, resolvida em poucos cliques e sem precisar falar com a secretária, né? Você já percebeu isso? Já, né? E eu quero saber de você o seguinte, ó. Você prefere resolver tudo sozinho pelo seu celular, né? Sem ter ninguém para te ajudar? Ou sente falta daquele atendimento pessoal que a secretária fazia tão bem? E aí, na hora de fazer aquela consulta, de marcar uma reunião, né? De marcar visita num advogado, você prefere fazer tudo sozinho pelo celular ou sente falta da secretária, aquele atendimento pessoal? Conta aí pra gente, grava seu áudio, manda pra clube, quem sabe você leva o kit de café La Santé. E pra gente começar, tem Beyoncé.

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0: tá bom demais. Peter Cetera, Forever Tonight. Pra você, muito mais músicas aqui na Clube. Um ótimo dia.
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0: Tá ouvindo a Clube? Manda sua mensagem 0800-342-1055. Quem tá ouvindo em Curupá, no Marajó, Pará, tá o Naldo, a sua família. Obrigado pela companhia, viu, Naldo? Grande abraço pra você, obrigado pelo carinho. Ceilândia, tá Andréia, bom dia. Riacho Fundo, a Karen. No Riacho Fundo 2, a Maria de Castro, Sol Nascente, a Marta, Recanto das Emas, o Flavim. E você, tá no seu trabalho, onde você está ouvindo a gente, já manda sua mensagem. 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E aí, você quer esse kit?

0: secretária. Eu quero saber se você prefere resolver tudo sozinho pelo celular, aquele atendimento digitalizado, ou você sente falta do atendimento pessoal que a secretária fazia tão bem. Você sente falta? Conta aí pra gente, grava seu áudio, manda pra clube. Oi, José Luiz, bom dia.
1: Meu amigo André Lima, bom dia. Sobre a enquete dessa noite, não. Mil vezes atendimento com a pessoa, com a secretária, entendeu? É, no meu modo de pensar,
0: sim.
1: A pessoa, a secretária, 1000% melhor pra você conversar, marcar alguma coisa, fazer alguma pergunta, entendeu? Tá sim. Na clube? Tá bom demais. Um abraço, André.
0: Valeu, abraço, José. Bom dia pra

música boa, Paul Young, Every Time Go Away. Relembrando grandes clássicos aqui na Clube, vamos falar da Mega Sena. Acertou as 6 dezenas da Mega Sena e o prêmio acumulou mais uma vez. Agora está em 75 milhões de reais, hein? As dezenas sorteadas foram 4, 10, 20, 25, 27 e 48. Na quinta.

467 apostas. O próximo sorteio da Mega será amanhã. Outras informações também no site da Clube, clube.fm.

0: para Renata e para Camila. Hoje é o dia da secretária e eu quero saber, nesse mundo digital, se você prefere resolver tudo, né, sozinho pelo celular, sem aquele atendimento da secretária, né? Hoje é tudo pela IA, vai respondendo ali, vai agendando, consulta com o médico, é o banco falando com você, né? Aquela reunião com os advogados, enfim. Tudo pela internet através da IA. Ou de repente você sente falta, né? Daquele atendimento pessoal, aquele atendimento humanizado. A secretária fazia tão bem esse atendimento, né? Você tirava todas as suas dúvidas ali. O que você prefere, o atendimento da secretária ou o atendimento da inteligência artificial? Tudo digital. Conta aí pra gente. Ô Zezé, no seu caso aí, menina, o que você prefere? Conta aí.
1: É claro que eu prefiro uma secretária de verdade.
0: Ah,
1: porque
0: é?
1: A IA não resolve tudo.
0: Tá vendo?
1: Ela não tem um atendimento tão pessoal quanto a secretária.
0: Sim.
1: Mil vezes a secretária pessoalmente, tá?

0: cappuccino com caramelo. É aquele cappuccino cremoso, saboroso, gente. Anda até agora a boca, hein? E ainda vai aquele café Supreme Blend, torrado, moído e produzido com grãos 100% arábica. É aquele cafezinho saboroso, sabe? Sem aquele gosto de amargo, sensacional. E aí, você tá querendo esse presente da Clube? Então manda sua mensagem 0800-342-1055. Já responde a nossa pergunta. Hoje em dia quase tudo é digital, né? E eu quero saber se você prefere resolver tudo, né? Com a secretária IA, né? Aquela secretária digital, agendar tudo por ela, ou você sente falta, né? Daquele atendimento pessoal que a secretária fazia tão bem. E aí, o que, que você prefere? Conta pra gente, grava seu áudio, manda pra Clube. Hoje é o dia da secretária. E eu quero saber se você sente falta daquele atendimento humanizado, né? Ô, meu amigo, bom dia!
1: André, Newton, Anápolis, Goiás. Eu vou dizer uma coisa pra você, eu não abandono minha secretária hora nenhuma.
0: Não, rapaz.
1: Tem IA, não tem o que for, não tem aplicativo que vai tirar, vamos dizer assim, o serviço da minha secretária. Tá na Clube, tá bom demais. Bom dia pra você, André, e bom dia pra todos.
0: Valeu, Newton. Grande abraço.

0: bom demais. Pink, Just Give Me a Reason. Bora faturar aquele presente?
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0: É o Kit Café La Santé, presente da Clube pra você. Cappuccino Classic com chocolate e caramelo. Vai também aquele Supreme Blend torrado moído, produzido com grão 100% arábica. É sensacional esse kit, hein? Que delícia! Imagina aquele cappuccino cremoso, aquele café delicioso. Quem tá levando é a Maria de Castro Pereira de Oliveira. Riacho Fundo 2, final do telefone da Maria de Castro é o 9559. Ô Maria, se deu bem demais, parabéns!
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10, hein? Já imaginou que estamos caminhando pro finalzinho do ano? Ó, participa com a gente, manda sua mensagem, finalzinho da hora, tem aquele kit super frango e boa! Você sabe que esse kit aqui facilita a vida, né? Ajuda demais no lanche da criançada, finalzão de mês, dá até aquela força no churrasquinho, hein? Vem tanta coisa boa, olha só o que vem nesse kit.

mensagem no 0800-342-1055, dia 30 de setembro, dia da secretária. E eu quero saber, nesse mundo digital, né, que é hoje, se você gosta, né, de resolver tudo pelo celular, tudo pela IA, fazer os agendamentos, né, com a secretária eletrônica, ou você sente falta daquele atendimento pessoal, aquele atendimento que as secretárias faziam, hein, que era tão bem, tão bom, né? Era gostoso você conversar, tirar as dúvidas. Hoje tá um pouco mais complicado, mas o que você prefere? O atendimento virtual ou aquele atendimento pessoal que as secretárias faziam? Conta aí pra gente, grava seu áudio, manda pra clube, quem sabe eu mando pra você esse kit super frango e boa, delicioso.

0: Vivo, né? Tá trabalhando no dia hoje e curtindo a gente. Obrigado pela companhia, viu, Samuel? Grande abraço, São Paulo, no Açaí. Tá lá o Ederson mandando um alô pro Bigode. Fala, Bigode. Grande abraço pra você. Ô, ô, ô. Eu ia fazer uma piadinha aqui, deixa aqui, ó. Deixa aqui. Ô Ederson, deixa quieta a piadinha. Essa piadinha aqui é muito sem graça, vai. Navegante tá o Júlio, VH, o José Antônio, Paraisópolis, o nosso amigo Altair falou que tá na correria. Altair, grande abraço pra você, obrigado pela companhia. Manda sua mensagem pra gente já já, ó. Tem o kit super frango e boa, hein? Ajuda no lanche da criançada, ajuda também, né, naquele churrasquinho do fim de semana. E hoje é o dia da secretária. Eu quero saber se você, nesse mundo digital, né, que tá hoje, nesse atendimento com as secretárias eletrônicas, por IA, né, pelo celular aí, você gosta ou você prefere aquele atendimento humanizado que tinha antes? Aquele atendimento pessoal, né, que as secretárias faziam. O que que você prefere? Conta aí pra gente. Ô, Janete, no seu caso, menina, conta aí.
1: Eu prefiro a secretária, atendimento pessoal.
0: Pessoal.
1: Tete a tete.
0: Aí, ó.
1: Porque muitas das vezes o atendimento virtual não resolve aquilo que a gente precisa.
0: É verdade.
1: Naquele momento.
0: Sim.
1: Tá na clube, tá com a gente. Obrigada. Bom dia a todos.
0: Valeu, Janete. Beijão pra você.

tá bom demais. Kid Abelha, como eu quero. Pra você um ótimo dia, seja muito bem-vindo aqui na Clube, participa com a gente, tem presente no final da hora, Kid Super Frango e boa. Gente, termina hoje o prazo para solicitar o segundo lote de pagamento

Super Frango e Boa é sensacional. E você, onde você está curtindo o clube, já aproveita, manda sua mensagem pra gente também, pra Nautina, bom dia pro Eduardo, pra Simone, pra Natália, em Barretos tá o Fernando, a Cristina, a Júlia, Vicente Pires.

0: e as coisas estão digitais, né? E às vezes a gente resolve os agendamentos hoje pelo celular. Eu quero saber se você gosta, né? De agendar tudo com a secretária eletrônica, com a IA, ou prefere, né? A secretária antiga, a pessoa, aquele atendimento pessoal onde você conversava, tirava suas dúvidas pessoalmente, né? E aí, o que você prefere? Resolver tudo sozinho pelo celular ou sente falta daquele atendimento pessoal que a secretária fazia e fazia muito bem? Conta aí pra gente. Bom dia, Marta.
1: Bom dia, André. Tô em casa ligadinha na clube e eu prefiro atendimento presencial com a secretária.
0: Aí,
1: tá
0: ó.
1: Na clube, tá bom demais.
0: Valeu, beijão pra você, Totolia.

0: e tá bom demais. Foreigner, What in Our Loves. Bom demais começar o dia ouvindo música boa, né?
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0: Te convido pra mandar sua mensagem também no 0800-342-1055. Já já tem o kit Super Frango e Boa. E no dia 30 de setembro, dia da secretária, eu quero saber se você gosta do atendimento digitalizado, né? Você vai marcar aquela consulta digital, vem aquela mensagem no seu WhatsApp, você confirma se vai, o dia e a hora, tudo no celular ou

0: né? Conversando com uma pessoa, tirando as suas dúvidas. O que você prefere? O atendimento digital ou atendimento pessoal que as secretárias faziam? Conta aí pra gente, grava seu áudio, manda pra clube. E você, ô Diógenes, conta aí, rapaz. Diógenes, cadê você?
1: Logicamente é conversar com uma secretária.
0: Ah, é?
1: Com ela você consegue tirar todas as suas dúvidas.
0: Tá vendo?
1: É, sentir uma emoção, uma verdade. Uma IA não tem condições. Uma IA é um robozinho que vai falar com você. Não tem comparação. E feliz dia da secretária. E coloca nós aí, meu jovem, nos sorteios de hoje. Tá na clube? Tá bom demais.
0: Ô, Diógenes, valeu, rapaz. Grande abraço na clube Commodores. Easy.

0: tá bom demais, a rádio oficial da música boa. Esse é o Commodores, Easy, chegou a hora, hein?
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0: Kit super frango e boa, do jeito que você gosta, né? Ele vai

0: da Asa Norte. Final do telefone do Samuel é o 1133. Ô Samuel, se deu bem demais, hein? Parabéns.
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quero saber se você gosta, né? Se você prefere resolver tudo sozinho pelo celular ou de repente você sente falta daquele atendimento pessoal que a secretária fazia tão bem. E aí, o que você acha melhor? Fazer tudo sozinho pelo celular com a IA ou aquele atendimento

aqui no mandar pra você essa churrasqueira, tá bom? Então manda sua mensagem, nome completo e sua cidade e boa sorte. Bora abrir essa hora com música boa? Chegando na clube é Julian com Beyoncé Perfect. Bom dia, boa quarta.

0: prático, é rápido, é bom demais. E aí? Quer esse presente? Manda sua mensagem para clube no 0800-342-1055. Tô esperando você por aqui, tá bom? Vicente Pires, bom dia pro Anderson, ligado, curtindo a clube. Núcleo Bandeirante, tá o Ricardo, a Sandra e a Gabriela. Uberaba, bom dia para o Paulo, para Rosângela, também para Alana, Três Corações, a Marcinha, Parnamirinho, Jailson. E você, tá levantando agora aí? Tá no seu trabalho já? Manda sua mensagem pra gente também, tá bom? Tô te esperando. Hoje é o dia da secretária e eu quero saber se você prefere aquele atendimento humanizado que as secretárias faziam ou se você já se adaptou, né? Gosta desse atendimento por IA, atendimento digital, né? No seu celular, resolve tudo sozinho, ou você sente falta das secretárias? Conta aí pra gente. Ô Newton, no seu caso, rapaz, diz aí.
1: Meu amigão, com certeza essa IA aí ainda tem muito ainda que melhorar, viu? Falar, ter um atendimento pessoal com a secretária é muito melhor, é incomparável. Beleza, meu amigão? Tá na clube, tá bom demais.
0: O atendimento digital, às vezes, ele é mais rápido, né? Só que é mais frio. E você, o que você prefere?

você começar muito bem seu dia. As clássicas, né? Nacionais e internacionais. Vamos falar da seleção brasileira. Depois da vitória por 4-2 em cima da Austrália, Rafinha foi cortado do amistoso da seleção contra a Índia. Exame

vendo. Quem tá curtindo, curtindo a clube nesse comecinho de quarta-feira, Riacho Fundo 2. Bom dia pro Alexandre, pra Cláudia, também pra Amanda, Recanto das Emas, tá o Thiago, a Fabiana e a Isabela. E você, onde está ouvindo a clube? Já mandou sua mensagem? Ainda não? Ó, já tem a churrasqueira.

0: da Clube pra você. E eu quero saber, nesse mundo, né, onde quase tudo é digital, você prefere resolver as coisas sozinho pelo celular, né, fazer os seus agendamentos, as suas consultas, né, pela IA, aquele atendimento digital, ou você ainda prefere aquele atendimento pessoal que a secretária fazia tão bem, né? Hoje é dia da secretária, né? E a gente acaba resolvendo tudo pelo celular, mas tem gente que sente falta, né, de conversar com alguém. E você, prefere a secretária pessoalmente ali te atendendo ou fazer tudo pelo celular de uma forma digital? Ô Valdinei, no seu caso aí, conta pra gente, bom dia.
1: Bom dia, clube, bom dia, André. Rapaz, eu sou daquele método antigo, pelo menos eu gosto, aquele atendimento pessoal, né?
0: Aí,
1: é, isso é negócio de resolver tudo por telefone, tecla 1, tecla 2, ah não, isso aí não dou conta não, meu André. Tô velho pra isso.
0: Aí, ó.
1: E aproveitando, mandando um abraço pro meu amigo Zé do Milho.
0: Alô, Zé.
1: E pro meu amigo Deltinho.
0: Ô, Deltinho.
1: Aqui na Rodoviária de Varginha, tá na clube, tá bom demais.
0: Valeu, Valdinei, abração, viu?

0: mais Eros Ramazzotti, Coisa della Vita.
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0: Tá tomando aquele cafezinho gostoso aí, preparando, né? Pra mais um dia de trabalho, sempre é muito bom. Aquele cheirinho de café pela casa, gente, que delícia, né? E acordar com a clube é bom demais. Então manda sua mensagem 0800-342-1055. Fala onde você está ouvindo a clube, o que você tá fazendo nesse comecinho de quarta-feira. No final da hora, que já tá chegando, tem pra você a churrasqueira elétrica Mondial. Olha que presente, hein? Imagina só você faturando esse

0: se você sente falta, né, daquele atendimento pessoal, aquele atendimento humanizado que as secretárias faziam, né? Ou se você já acostumou com o atendimento digital. Conta aí pra gente, grava seu áudio, manda pra clube. Tô esperando você por aqui. Bom dia.
1: Olá, bom dia, tudo bem? Aqui Paulo. Com certeza, atendimento humanizado é primordial, muito melhor. Espero que logo retorne como era antigamente, né? Não todo esse atendimento automático, que eu acho que perde muita credibilidade com isso. Estamos sentindo Chapecó, a Jataí Goiás. Um grande abraço. Tá na clube, tá bom demais.

0: Tá na clube, tá bom demais. John Legend. Me, chegou a hora de faturar aquele presente. Tava esperando, né? 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
0: Churrasqueira elétrica Mondial pra você fazer seu churrasco muito mais

0: É o 7895, Caio. Se deu muito bem, rapaz. Parabéns.
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setembro. Eu sou o André, feliz da vida, sigo junto contigo aqui na Clube. Estamos ao vivo para todo o Brasil e para todo o planeta, através da Alexa, do nosso site clube.fm, do nosso app também. É só você baixar no seu celular e sair ouvindo a Clube em

Sanitária. Ó, que bacana, né? Hoje muitas coisas são resolvidas de uma forma digital, inclusive, né? Os agendamentos, o trabalho de secretária, né? Tudo na palma da mão, resolvido em poucos cliques, sem precisar falar com ninguém. Eu quero saber, onde quase tudo é digital, se você prefere resolver tudo sozinho, marcar sua consulta, seus atendimentos pelo celular, ou se você sente falta, né?

atendimento humanizado através das secretárias. Conta aí pra gente, grava seu áudio, manda pra clube no 0800-342-1055. Finalzinho da hora, tem pra você duas vagas para o encontro marcado clube com Zeneto e Cristiano. Aquele show exclusivo no auditório da clube com toda a mordomia que você merece. Melhor ouvinte do mundo. E aí, você tá querendo? Então manda sua mensagem. 1984, Chicago chegando na clube.

0: Música Clube, a rádio oficial da música boa, sempre aquela viagem no tempo, relembrando grandes momentos. Aerosmith, I Don't Want to Miss a Thing, pra você um ótimo dia, excelente quarta-feira.
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0: Vamos dar um giro com a previsão do tempo, Unaí, Minas Gerais. Quarta-feira de sol forte, céu limpo, hein? O calor continua intenso na cidade. A mínima registrada na madrugada foi de 21 graus e a máxima deve atingir os 38 graus. Não há nenhuma expectativa de chuva. Vera, Mato Grosso, dia amanhece com algumas nuvens, mas o sol predomina ao longo de toda a quarta-feira. Os termômetros em Vera variam entre a mínima de 23 graus e a máxima de 36. Fique atento, hein? Há um alerta amarelo para risco de tempestades isoladas ou pancadas rápidas de chuva com vento na região a partir da tarde. Em Brasília, a capital federal terá mais um dia de calor e muito tempo seco. O céu fica com poucas nuvens. A mínima foi de 23, né? Que é o registrado no momento, e a máxima chega aos 35 graus. A umidade relativa do ar está em nível crítico, com máxima de 70% pela manhã e despencando para 20% à tarde. É importante se hidratar, tá bom? Outras informações também você pode conferir no site da Clube, clube.fm. Mande a sua mensagem para Clube, você que tá levantando agora, se preparando para essa quarta-feira, último dia do mês. No Gama está o Valdinei. Bom dia, Paranoá, Joyce, Santa Maria, Marcelina, Valparaíso, Aldo, Monte Azul, o nosso amigo Eliseu.

0: das coisas. Tem gente que já acostumou com o mundo digital, mas tem gente que não gosta, né? Prefere aquele atendimento pessoal, né? Que as secretárias faziam tão bem. E você, que você acha? Conta aí pra gente, grava seu áudio. Já já tem duas vagas para o encontro marcado clube com Zé Neto e Cristiano. É aquele show exclusivo para você, melhor ouvinte do mundo. Bom dia, Tárcio.
1: Bom dia, Clube FM. Tô aqui ligadinho na programação. Tô aqui no meu plantão. Cara, que saudade dos atendimentos humanizados, presenciais.
0: Aí, ó.
1: Né? Aquele carinho de receber uma ligação. Faz falta, faz falta. O WhatsApp facilitou muito, mas também esfriou muito o contato da gente com pessoas, né? Mas é isso aí. Ligadinho aqui na programação. Um forte abraço.
0: Tamo junto.

0: Vanessa e Manuela, Jardim Botânico, tá o Henrique, a Márcia e também a Beatriz. Valparaíso, bom dia pro Washington, pro Fábio, pra Daniele e também pra Lívia. Santa Bárbara, quem tá curtindo, acordando com a clube, é o Gilberto, a Andréia e também a Carolina. E pra você também uma ótima quarta-feira. Bom dia! 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

0: YouTube, tá bom demais. Victor e Léo, fotos. 5h43, bom dia pra você.
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0: Gente, ninguém acertou as 6 dezenas da Mega Sena e o prêmio acumulou 75 milhões de reais. As dezenas sorteadas foram 4, 10, 20, 25, 27 e 48. Na quina com 5 acertos.

outras informações no Instagram da Clube, @clubefmbrasil. Se você ainda não segue a gente, bora seguir, vai lá. Asa Norte, quem tá curtindo é o Roberto, a Eliane, também a Rafaela, Riacho Fundo 2, o Alexandre, a Cláudia e a Amanda. Quem tá ouvindo, curtindo a Clube em Samambaia é o Biel e também o João.

0: área. Eu quero saber de você se você gosta de ser atendido, né? Pela inteligência artificial, né? Tudo digital hoje em dia, ou se você sente falta daquele atendimento pessoal, humanizado, que só as secretárias sabem fazer e fazem tão bem. Conta aí pra gente. Ô Magda, bom dia.
1: Bom dia, clube, bom dia, André, estou aqui ligadinha na programação e olha, no dia da secretária, nada melhor que falar da profissão que eu amo, porque Sim. Eu sou a secretária. E o atendimento humanizado, com certeza, sempre vai ser o melhor. Sim. Claro que hoje a tecnologia, o WhatsApp, tá tudo aí pra facilitar. Mas nada melhor que aquele atendimento cara a cara, olho no olho ali, ó. É muito melhor. Desejo um ótimo dia pra todo mundo. E aqui é clube, tá na clube, tá bom demais.
0: Parabéns, Magda.

0: Mendonça, Sentimento Louco. Chegou aquela hora boa demais.
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0: São duas vagas pra você curtir aquele show exclusivo no auditório da Globo com toda a mordomia que você merece. Melhor ouvinte do mundo, quem está se dando bem demais é a Mariana Salles Porto, Núcleo Bandeirante. Final do telefone da Mariana é 8529. Se deu muito bem, parabéns. E pra você uma ótima quarta-feira, pra todas as secretárias, um feliz dia. A gente volta a se falar amanhã, fique todos com Deus, um super beijo e até lá, valeu.
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1: Ave Maria, cheia de graça, o Senhor é convosco. Bendita sois vós entre as mulheres. Bendito é o fruto do vosso ventre, Jesus. Santa Maria, Mãe de Deus, rogai por nós, pecadores, agora e na hora de nossa morte. Amém. E que desça sobre você, sobre o nosso Brasil, sobre nossas famílias, a bênção do Deus Todo-Poderoso, Pai, o Filho e o Espírito Santo. Amém.
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Muito bom dia para você ligado aqui na Clube nesta terça-feira, 29 de setembro, dia do ano de número 272, quadragésima semana do ano. Hoje tem lua minguante. Hoje é dia de São Miguel Arcanjo, São Rafael Arcanjo, São Gabriel Arcanjo, também dia mundial do petróleo, dia do anunciante, dia internacional de conscientização sobre perda e desperdício de alimentos e dia mundial do coração. Cuide bem do seu, né? Na edição de hoje do Bom Dia Clube, a gente fala sobre a Polícia Federal, que incinera mais de 2 toneladas de drogas em Santa Catarina. E a pavimentação provisória da Rua 2 de Setembro é cancelada. Temos a previsão do tempo, esportes, loterias, o trânsito atualizado para você também. Eu sou Edson Gol e daqui a pouquinho tem Arnaldo Zimmermann comigo aqui na bancada também. Tá na Clube? Tá bem informado, tá na Clube, tá bom demais.

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1: Pra fechar a primeira sequência aqui do nosso Bom Dia Clube, já já eu volto com muito mais músicas e, claro, também informações pra você no

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voltamos com mais Bom Dia Clube aqui em 89.1 na rádio que mais cresce em audiência em Blumenau e região. Terça-feira, 29 de setembro. Hoje a gente fala sobre a rede de atacado que abre 1.500 vagas de emprego aqui em Blumenau. Também da cobrança de estacionamento na Prainha que gera reclamações de usuários. Além disso, a gente atualiza a previsão do tempo, esporte, loterias e o trânsito também para você aqui na Clube 89.1. Quer ficar bem informado? Fica com a gente. Tá na Clube, tá bom demais.

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14: Começando mais um bloco do nosso Bom Dia Clube, 6:32, 20 graus a temperatura, quarta-feira, 30 de setembro, dia do ano de número 273, 40ª semana do ano. Hoje tem lua minguante. Muito bom dia, Arnaldo Zimmermann.
16: Bom dia, Edson, bom dia você que tá ligado aí. Nós estamos no meio da semana já. Não é? No meio da semana, vê como passa rápido, mas não é isso que assusta. O que assusta é ver que já estamos no último dia do mês. Do nono mês do ano, que é isso, hein? Pois quando é. Você faz as contas, a gente dá uma espiadinha aqui antes. Olha, passar voando mesmo, né?
14: É, que nossa região é assim, depois do outubro é Natal já, né?
16: É, acabou, gente, né? Nesse ano a gente tem aquela coisa que primeiro era, como é que era? A Copa do Mundo, isso. Depois vinha eleição, propaganda eleitoral, aquela

0: coisas, agora vem outubro, eleição, outubro, Natal, daqui a pouco já tá o Papai Noel aí desfilando na rua.
1: E daqui a pouco a gente já volta, já começa a falar de material escolar.
0: Material escolar, né? E carnaval, coelhinho da Páscoa e tudo, e daqui a pouco já estão tudo de novo.
1: Não, de novo, é um ciclo, né? Bom, hoje é dia da secretária, parabéns a todos os profissionais, hein? Dia da Bíblia Católica também, dia internacional da tradução e também, assim, é dia mundial do tradutor também e dia internacional do podcast.
0: Olha, interessante.
1: Essa é nova, né? Essa é nova. E também essa aqui é antiga. Dia Nacional do Jornaleiro.
0: Pois é, e existe jornaleiro ainda, não é?
1: Eu não sei.
0: Alguns existem.
1: Algumas bancas ainda tem, né?
0: Algumas bancas.
1: O impresso, ele sumiu, praticamente sumiu, né? Poucos são os jornais que são impressos aqui, pelo menos em Santa Catarina, temos aqui em Blumenau, temos, né? Não temos mais, né? O jornal Razão, né?
0: Mas a Voz da Razão,
1: isso.
0: Mas nas cidades vizinhas tem alguns jornais impressos ainda muito forte aqui nas cidades menores. Uhum. Só que o seguinte, esse jornaleiro foi criado muito, você vê muito nos filmes americanos antigos.
1: Sim.
0: Que é aquele menino jogando o jornal na frente da casa, né?
1: Passando pedalando
0: e tal, e aquele que ficava na rua, né? Uhum. Que era trabalho infantil, na verdade, mas extra, né? Com o jornal. Então o jornaleiro era muito essas pessoas que vendiam jornais.
1: Exato.
0: Na rua ou entregavam jornais, né?
1: O Planeta Diário era um deles, né?
0: Pois é, né?
1: Do Homem-Aranha lá, o Peter Parker.
0: Eu sempre confundo ali o do Homem-Aranha com o Superman, né? Mas tudo bem, é tudo jornal legal.
1: Você falou,
0: né?
1: Do menino que entregava o jornal, me remete a filme de terror, né? Que o menino passa de bicicleta, joga o jornal numa casa abandonada e o jornal é jogado de volta e não mora ninguém na casa.
0: Esse não é o It, não, né?
1: É parecido. O It, acho que tem uma cena assim também.
0: Pois é.
1: Né? Bom, 6:34, vamos aos principais destaques da edição de hoje, daqui a pouquinho de portais de jornais também do Brasil.
0: Muito bem, já que estamos no último dia de setembro, vamos aos destaques. Projeto na Câmara cobra transparência sobre funcionamento de equipamentos contra cheias em Blumenau.
1: Brasil cria mais de 165 mil postos de trabalho em agosto, aponta o Caged.
0: Em Santa Catarina, Blumenau foi a terceira cidade com maior geração de empregos, perdendo para São José e Florianópolis.
1: E as chapas 1 e 2 vão para o segundo turno nas eleições para a reitoria da FURB.
0: Idosa é atropelada sobre faixa de segurança no centro de Blumenau.
1: Polícia Militar apreende mais de 1,2 kg de drogas em residência no bairro Itopavazinha.
0: Mega Sena acumula, mas duas apostas catarinenses ganham prêmio no sorteio de ontem à noite.
1: Não foi a gente. Acompanhe também a situação sobre o nível do rio em Blumenau e no Alto Vale também, além da situação das barragens e a previsão do tempo. Aí tem os principais destaques de portais e jornais do Brasil. Bom dia. Começa com a Folha de São Paulo, com gasto recorde, dívida ameaça travar o próximo governo. O presidente terá desafio de implementar medidas de redução de despesas ou aumento de receitas, nocivas à popularidade.
0: No Globo, voo com destino a Tel Aviv é desviado para a Arábia Saudita após briga entre pilotos. Já imaginou?
1: Pode isso?
0: Você tá lá dentro, tá dentro do avião, daqui a pouco você pensa, confia totalmente nos pilotos.
1: É.
0: Aí daqui a pouco você começa a brigar, né? Você
1: começa a se estapear lá na frente, né? E como é que faz, né? O piloto automático que lute, né? Na verdade.
0: Não é como o filme que por acaso tem um passageiro lá que sabe pilotar, né?
1: Exatamente, é muito filme isso, né? Tinham 150 passageiros esse voo, hein?
0: Pois é.
1: 150 passageiros. A Gazeta do Povo do Estado do Paraná traz o seguinte: após proibir bets, o governo Lula diz que não devolverá outorgas pagas pelas empresas.
0: No Zero Hora do Rio Grande do Sul, Prefeitura de Porto Alegre deverá pagar 50 milhões de reais por danos da enchente.
1: Destaque também do INSS Total de Florianópolis, desemprego atinge menor patamar de agosto desde 2012 e chega a recorde de 103 milhões de trabalhadores, diz o IBGE.
0: É, esse dado sobre desemprego, emprego, está coincidindo aqui com o IBGE e os dados do Caged que saíram agora,
1: isso,
0: né? Por isso também a gente vai dar uns dados aqui também, mas no R7, valores que ainda estão nas plataformas bets podem ser resgatados até o dia 5 de outubro, depois só por meio dos bancos.
1: Na revista Veja traz o seguinte destaque: TSE vai julgar nesta quarta posts envolvendo Nossa Senhora Aparecida.
0: No ND+, fim da greve, agências da Caixa voltam a funcionar nessa quarta-feira.
1: Para nossa audiência que estava perguntando sempre, a Caixa volta, não volta? Hoje, quarta-feira, volto a trabalhar. Inclusive, coincidentemente, ontem a Caixa me mandou uma mensagem, depois acabou a greve. Interessante, né? Algum funcionário mandou lá já mensagem. Estão trabalhando, né? Alguma coisa assim. No AJ Notícias, Blumenau lança comitê para reforçar prevenção e resposta a emergências em instituições de ensino.
0: No portal Auditório, o projeto quer transparência carência sobre diques e equipamentos contra cheias em Blumenau.
1: Destaque também no portal Blumenauense, empresas do Simples têm até 30 de setembro, hoje, portanto, para escolher como pagar os novos impostos em 2027.
0: No informe Blumenau, Câmara aprova projeto que reorganiza quadro de cargos efetivos de médicos na Prefeitura de Blumenau.
1: E ainda hoje tem a previsão do tempo, tem esportes, loterias, também as ocorrências policiais, o trânsito atualizado e você participando, 991192730. Vem ser ouvinte da Clube também, fala pra todo mundo que é rádio que você ouve, que você gosta e te deixa bem informado, é a Clube, tá na Clube, tá bom demais. Bom dia,
0: 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Pois bem, ontem a gente falou sobre a polêmica ali da cancela do estacionamento na Prainha, né? E muitas reclamações pelas redes sociais, aí depois da rádio fui lá dar uma olhadinha, falei aqui, queria lá dar uma espiada. Fui lá, o problema é o seguinte, o problema é que para estacionar, para poder ir lá dar uma olhada e fotografar, aí você tem que pagar estacionamento, né? Porque ou paga estacionamento em qualquer lugar, na área amarela, ali a área amarela.
1: Ah, aquela que dá 3 horas, né?
0: É, o preço é o mesmo, é 3,25 ali, só que você vai poder ficar mais tempo ali, tem um cálculo.
1: Então, aquela diferente. Região ali, antes da Prainha, na entrada da Prainha ali, aquela, qual é a avenida?
0: Antes
1: dele?
0: E depois, né? Peraí.
1: É Brasil, não é?
0: É, porque tem a Brasil e aí aquela que faz o contorno ali, que sai na ABB. Não é? Mas ali é tudo área amarela.
1: Ah, é amarela, né? Então
0: não tem local para estacionar. A não ser que você ponha no pátio particular de uma empresa, mas os pátios já tem tudo corrente ali quando não estão funcionando, não é? Então não tem como escapar ali. Quem não mora ali, quem não trabalha ali num prédio que tem estacionamento próprio, ele ou estaciona na Prainha, aí vai passar a pagar, ou na área amarela, que é a área amarela e da área azul, no caso, no estacionamento na rua.
1: Informação, Avenida Brasil, né? Depois a avenida aqui, a rua que tem na frente do Moinho é a rua Porto Rico e depois Isso. É a rua Paraguai.
0: Exato.
1: Brasil, Porto Rico,
0: Porto Rico pequenininha ali,
1: isso,
0: né?
1: Isso, que liga a Brasil Paraguai.
0: Que é a Taliba e isso, em frente ao Moinho do Vale, né?
1: Exatamente.
0: Exatamente, é ali que eu parei rapidinho o carro antes que viesse o, como é que é? O caça estacionamento ali, aquele carro que...
1: Da RecPay, né?
0: Da RecPay ali, né?
1: E daí na outra quadra tem a Rua Colômbia. Rua Colômbia e Porto Rico são as que atravessam e ligam a Brasil a Paraguai.
0: Então, quem quer dar uma volta na Prainha, ou quem quer dar uma caminhada ali, que antes estacionava ali na Prainha, na verdade são só 20 vagas ali de estacionamento, agora na Prainha, né? Depois que foi reurbanizado, mas a quem quer dar uma caminhada e vai de carro até ali, vai ter que pagar em algum lugar. Só que custa R$5 nos finais de semana. Sábado, domingo e feriado é R$5 o carro. R$3 é dia de semana. A moto também paga. Eu até acho que proporcionalmente a moto paga muito, né? Porque olha, R$2 em dias úteis e R$3 em finais de semana e feriados. Comparado aí com o carro, ela paga quase o preço do carro, né? Então, algo que ocupa menos. Então, você tá de moto, tá lá, sujeito tá de moto, olha, vou parar a moto e vou dar uma caminhada lá, vou dar uma passeada ou fazer um exercício, alguma coisa assim, vai pagar. E se ficar 2 horas no local, uma moto num final de semana vai pagar R$6, um carro vai pagar R$10 de estacionamento ou vai pagar na rua. O que muda é que daí no domingo, aí já muda essa questão do estacionamento ali da área amarela, da área azul, não é? Mas ali quem deixar 1 hora na área amarela ali vai pagar R$3,25, então. São esses os valores, estive lá dando uma olhada lá, a cancela tá lá, tá fechadinha e tudo mais. A organização ali da empresa concessionária, que é do restaurante Moinho, do Moinho Europeu, estava prometendo para esses dias aí passar a funcionar. Eu não fiz o teste para ver se já estava cobrando ou não, porque daí você tem que entrar e sair e tal. E não tinha ninguém ali cuidando, não tinha guarda, não tinha nada, ninguém cuidando. Só os únicos que estavam ali eram o pessoal da pintura naquele momento que eu fui, mas a pintura não tinha nada a ver com o estacionamento, só estavam ali mexendo ali no prédio ali ao lado, né? Mas então tá aí, a gente segue acompanhando porque é uma novidade e tem gerado aí reclamações, polêmicas. Tem gente que defende também, que acha, não, o pessoal tá pagando pela concessão, a concessão aí de 20 anos, então também tem que tirar um faturamento, mas outros também acendem aquela luz amarela, assim, né? De repente, olha, começaram cobrando pelo estacionamento, quais são as próximas cobranças que virão? A princípio, o secretário de Desenvolvimento Econômico aqui nesse microfone aqui da Clube, no final do ano passado, Valfredo Balistieri, falou, nós cobramos muito, quem acompanhou, a gente insistiu nessa pergunta, disse que não, com essa concessão não vai haver, a cobrança pro cidadão, pro pedestre, né? Para quem quer lá passear na Prainha. que isso não vai ocorrer. Isso a gente vai continuar vigilante, não é? O carro é uma coisa, mas o cidadão tem que ter o direito de ir e vir no espaço público, tendo ou não tendo concessão, né?
1: Exatamente. A título de informação, a Avenida Brasil tem 98 vagas ali para estacionar. Paraguai, 88. A Porto Rico, que é aquela pequena ali, 18 vagas. E a Colômbia, que é um pouquinho mais para trás, não aparece aqui.
0: Mas essas 98 da Avenida Brasil deve ser
1: são todas,
0: toda.
1: Aí toda extensão,
0: vem até a Ponte de Ferro aqui.
1: Paraguai, né? Também, né? 88 também, né?
0: Ninguém vai estacionar aqui no Planeta Pé, aqui na Ponte de Ferro, e a pé até a prainha também.
1: A mais próxima aqui ali, que é Porto Rico, né? Que é aquela que cruza
0: aquela
1: ali.
0: Pequenininha ali.
1: Tem 18 vagas.
0: É quase o mesmo que a prainha, que tem 20.
1: Exatamente. E a área de funcionamento, né? O horário de funcionamento de segunda a sexta-feira, no caso dias úteis, né? Das 8 às 19, e sábados vai das 8 ao meio-dia, ou seja, sábado à tarde dá pra estacionar lá tranquilamente.
0: Dá pra estacionar, porque esse estacionamento aqui da a cancela funciona na prainha das 6 da manhã às 11 da noite. 6 da manhã às 11 da noite. Agora depois também não dá, porque não pode mais entrar também, né? Ele
1: Exato.
0: Funciona ali, não pode nem antes das 6 da manhã. No caso, no domingo e no sábado, na rua onde tem a área amarela, é quem chega antes daí, sábado à tarde e domingo, né?
1: Exatamente, aproveita a vaga ali no caso, né? Sem pagar nada. 6 horas mais 43 minutos, 20 graus a temperatura. A gente vai trazer também mais uma informação. A lei de Santa Catarina, né? Obriga o teste do olhinho para prevenir doenças oculares em bebês. O acompanhamento desde a maternidade até os 3 anos de idade permite diagnosticar precocemente enfermidades graves e proteger também a visão das crianças. A Carol Denardi, da Rede Notícias Acaerte, traz mais informações.
2: Desde que virou lei em Santa Catarina, o teste do olhinho é obrigatório em todas as maternidades nas primeiras 72 horas de vida. A medida busca identificar precocemente patologias graves, como o retinoblastoma, o tumor maligno ocular mais frequente na infância. O presidente da Sociedade Catarinense de Oftalmologia, doutor André Frutuoso, detalha a função do exame.
3: O teste do olhinho é um exame rápido, indolor e fundamental para o recém-nascido. Ele verifica se a luz está passando normalmente pelas estruturas do olho e pode levantar precocemente a suspeita de doenças graves, como catarata congênita e retinoblastoma. No caso do retinoblastoma, a identificação de uma alteração no reflexo vermelho permite encaminhar rapidamente a criança ao oftalmologista para investigação. O teste não substitui o exame médico oftalmológico e um resultado normal não elimina completamente a possibilidade da doença.
2: A legislação catarinense estabelece novas fases de avaliação da saúde ocular durante o desenvolvimento infantil.
3: O teste do olhinho não termina na maternidade. Em Santa Catarina, a legislação determina que ele seja repetido aos 4, 6 e 12 meses na atenção básica e que a criança tenha avaliação especializada aos 2 e 3 anos. Isso é fundamental porque a saúde ocular acompanha o desenvolvimento da criança. O exame realizado ao nascer é uma porta de entrada, não o ponto final do cuidado.
2: Segundo o oftalmologista doutor André Frutuoso, os pais e responsáveis devem observar o comportamento visual das crianças.
3: Um olho que fica torto, uma criança que parece não enxergar bem, ou, principalmente, uma pupila que aparece branca nas fotografias com flash, são sinais que não devem ser ignorados. O teste do olhinho é fundamental, mas a atenção dos pais continua sendo muito importante depois da maternidade. Ao perceber qualquer alteração, procure um médico oftalmologista.
2: Ainda de acordo com a Sociedade Catarinense de Oftalmologia, o diagnóstico precoce do retinoblastoma garante taxa de cura superior a 90% dos casos. De Florianópolis, da Rede de Notícias Acaerte, Carol Denardi.
1: 6 horas mais 46 minutos, 6:46, 20 graus a temperatura. A gente vai a intervalo, mas tem os destaques no próximo bloco também.
0: Olha, a gente vai falar aí sobre, na Câmara de Vereadores, vários projetos, inclusive um pedindo transparência aí para diques e equipamentos contra cheias, porque olha, chuva tá tendo todo dia, né? Então tem essa preocupação aí do blumenauense também, o assunto chegando à Câmara. E depois, quando a gente falar das ocorrências policiais, a gente vai trazer também informações aqui na área do trânsito: mulher atropelada na faixa de segurança no centro e uma apreensão de mais de 1 quilo de drogas aí na Itopavazinha, daqui a pouco.
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2: Tá na clube, tá bom demais. 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Recomendamos, participa com a gente. Gabriel Cassol atualiza a gente com informações direto da Defesa Civil, nosso Alerta Blue. Muito bom dia.
3: Bom dia a todos os ouvintes do programa Bom Dia Clube. Nesta quarta-feira, o tempo permanece instável devido ao processo de formação de uma frente fria entre o Rio Grande do Sul e Santa Catarina. A partir da tarde, vamos ter condição para pancadas isoladas de chuva acompanhadas de trovoadas. Essa condição se estende ao longo da noite e também da quarta-feira, onde nesse período tem risco para chuva intensa em curto espaço de tempo. Por isso, ainda é importante que a população acompanhe os avisos e alertas emitidos através do site da Defesa Civil de Blumenau e também através do aplicativo Alerta Blue. Com relação às temperaturas, as máximas hoje na casa dos 24 graus e a mínima ocorre ao finalzinho da noite desta quarta-feira e varia em torno dos 17 graus. Para amanhã, quinta-feira, o dia ainda permanece instável, principalmente entre a madrugada e o período da manhã da quinta-feira, onde tem condição para chuva fraca a moderada de forma isolada. A partir da tarde da quinta-feira, essas instabilidades mais significativas se afastam aqui da região do Médio Vale do Itajaí, mas o céu ainda permanece nublado, com possibilidade para chuvisco. A temperatura mínima amanhã, em torno dos 16 graus, e máxima no período da tarde, de apenas 19 graus. Com as informações do tempo, direto da Defesa Civil de Blumenau, meteorologista Gabriel Cassol.
2: Tá certo, Gabriel. Obrigado pelas informações. Daqui a pouco você pode voltar também atualizando nosso ouvinte clube com relação à previsão do tempo.
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2: Você nos acompanha aqui no Bom Dia Clube, que hoje a gente vai falar daquela geral sobre as, como é que tá a situação das barragens aí no Alto Vale, o Rio. Mais previsão do tempo também. Agora saiu o resultado ontem, no final da noite, da eleição para a reitoria da FURB. Ontem teve eleição, 4 chapas concorreram aí à reitoria da Universidade Regional de Blumenau. Pro segundo turno definido entre chapa 1 e chapa 2, não é? Chapa 1, Universidade do Futuro, chapa 2, FURB Novos Caminhos. Quem compõe a chapa 1? Universidade do Futuro, candidato a reitor Feliciano Alcides Dias e a candidata vice Carla Fernanda Nolli fizeram 26,92% dos votos. A chapa 2, FURB Novos Caminhos, candidato a reitor Ricardo Bittencourt, candidata vice-reitora Isabel Dalfenbach Machado, ficou em primeiro lugar, no primeiro turno, né? Ficaram com 35,95%. As duas chapas vão disputar o segundo turno aí nos próximos dias, então. A chapa 4 ficou em terceiro com 22,13%. A chapa 4, que é a Inova Mais Ação, e a chapa 3, que era apoiada pela atual reitora, né? O candidato a reitora era o atual vice dela, União, Gestão e Responsabilidade, ficou em último lugar com 15%, portanto, então, né? Tá aí definido esse cenário. Agora são 6:56, daqui a pouco a gente fala também sobre outros assuntos aqui no Bom Dia Clube, inclusive a geração de empregos em Blumenau no mês de agosto, saiu o dado do CAGED daqui a pouco. Bem, aí o nosso show do intervalo, daqui a pouquinho tem horário político, voltamos logo mais 7:25, agora 20 graus a temperatura.

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2: Uma excelente quarta-feira, bom dia. Tá na Clube, tá bom demais. Agora 7:27, não perca a hora, 7:27, 20 graus a temperatura. 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

0: Bavari e também no Floresta Negra. Tá bastante parado aí o negócio, né? Tá complicado, o pessoal tá mandando aqui, inclusive. Tem também lentidão extrema na rua João Pessoa, para quem vai acessar um pouquinho antes aí, do Morro da Companhia. Bruno Hering, bastante movimentada, retenção e lentidão também aí no Morro da Companhia, mas a Herman Hering totalmente parada aqui, trânsito bem lento, bem devagarinho aí. Alameda Rio Branco também, quem passa aí depois do Quality Hotel, pega lentidão e informação de filas também. Tá vindo pela Rua Itajaí, filas que vêm desde a região ali da Casas da Água até próximo a 15 de novembro. Aí dá uma dissipada e volta a ficar complicado mais uma vez na Castelo Branco e também na Beira Rio. Bastante movimento hoje, hein? Tá vindo aí pela República Argentina, tem fila na ponte, né? Um pouco antes, tá até ali um pouco mais tranquilo. Tá vindo pela João Pessoa, vai acessar 7 de setembro, também tem formação de filas e retenção. Aliás, 7 de setembro, filas que vêm desde da região lá também da Humberto de Campos até próximo ao Shopping Neumarkt. Trazer mais informações para você aqui e também Antônio da Veiga, bastante movimentada nesse sentido, rua São Paulo. Aí depois começa a dar uma dissipada, mas ali da Sênior Sistemas até próximo a 15 de novembro na rua São Paulo, você vai pegar bastante informação de filas também. Tá vindo aí pela Via Expressa, filas que vêm desde a região do Shopping Parque Europeu, também no acesso também a Engenheiro Paul Werder, pouco mais de lentidão, informação de filas. Bairro Escola Agrícola e na região da Rua Bahia, filas que vêm ali desde a antiga Jornal Santa Catarina, passando ali pela ponte, passa ali pelo posto, por veículos, aquela região, passa também aí pelo cemitério, bastante lentidão, hein? Formação de filas extremas também em ambos os sentidos, tanto para quem vem sentido centro, como quem vai também sentido bairro, pegando a ponte do Salto aí. Inclusive, na Benjamin Constante, José Deck e Norberto Ciara Oise, bem movimentado. Sempre falo pro Arnaldo aqui, e quando tem um pouco mais de fila também entre as duas ali, na Luiz Altenburg Sênior, que é a rua justamente que liga a José Deck com a Norberto Ciara Oise. Se tá parado, não tá fácil o negócio. Tá bem diferente hoje, bastante lentidão e formação de filas naquela região. Atravessar aqui o Rio, então, vamos até a BR-470. Quem tá vindo aí pela Werner Duve, filas que vem desde a Philipp Bauder, né? Nas marginais, o trânsito até que tá fluindo um pouco mais tranquilo, né? Tá vindo do complexo viário do Badenfurt, pega lentidão também, mas não tão quanto a Werner Duve. Rua Bahia, um pouquinho antes ele pegar, aliás, General Osório, um pouquinho antes de pegar a Rua Bahia, na região do presídio, bastante lentidão e formação de filas. A rua que corta ali, que vem da Arthur Mantal, né? Arthur Mantal que vem da Rua Bahia e liga Guilherme Pörner, bastante lentidão ali também, formação de filas. Johanoff, Guilherme Pörner, General Osório, até na região aí da Água Branca, bastante formação de filas também. Rua dos Caçadores, filas que vêm desde a região da gráfica 43. Trânsito tá complicado hoje, né? Deixa eu voltar aqui para 470, atravessar um pouquinho aqui também, chegando na rua Doutor Pedro Zimmermann, não é diferente, né? Filas que vêm desde a região aí do aeroporto, desde a Erich Pels, né? Aí fila também na Gustavo Zimmermann, para quem vai acessar a região da Guilherme Schaff e também a 1º de janeiro. 1º de janeiro até que tá fluindo um pouquinho melhor o trânsito, né? Tem ali também sempre uma retenção. Aliás, ontem tinha um trânsito violento aí na região da 2 de setembro, tanto para quem vinha da Engenheiro Ududec para acessar a 2 de setembro, como quem vinha da 2 de setembro para acessar também a região ali do trevo da Parada 1, antigo trevo da Parada 1, na região da Egon ali. Bastante movimentado, lentidão, todo mundo na fila ali, acabou fazendo contorno e voltando ali para passar também na 470 pela 1º de janeiro. Informações do trânsito aqui na Clube 89.1, tem as ocorrências do trânsito também com Arnaldo Zimmermann.
1: Muito bem, aí na rua Philipp Bauder, motivo aí das filas, deve ser um acidente agora há pouco entre duas motos, então, duas vítimas caídas no chão. Segundo o Corpo de Bombeiros, elas estão conscientes, mas tem relato ali, principalmente de dores nas pernas. Então, essa localização aqui dos bombeiros é na Philipp Bauder, muito próximo ali da saída para Frederick Enzen, naquela bifurcação que faz ali com a Cristiano Casten, onde tem a igreja ali. Então, ali teve uma batida entre duas motos agora há pouco. Os bombeiros foram acionados 7:05 da manhã, ainda estão no atendimento. Duas vítimas a princípio, né? Não tem mais detalhes ainda sobre essas vítimas. É claro, moto com moto, acidente fica feio, né? Moto com moto, mas também.
0: É bem na bifurcação, tá?
1: É bem na bifurcação,
0: né? Então, quem desce é Cristiano Casten ali, encontra que a Philipp Bauder é bem naquela bifurcação. E olha, o trânsito está complicado naquela região também.
1: É claro, e muita gente passa ali, embora seja moto com moto, não veículo grande, mas o pessoal passa devagar, curioso e tudo mais, acaba gerando mais trânsito também. Teve um acidente também, agora há pouco, na Regente Feijó, na Itopava Seca, mas foi uma queda de bicicleta, queda do ciclista, e ali não deve estar gerando muito trânsito, porque a Regente Feijó não tem, assim, tanta, normalmente, muita fila de trânsito e tal, que tem ali, é quando tem um caminhão atravessado, que o carro tem que esperar, né? Mas não é tanto problema de fila. A Regente Feijó, tanto na parte da Itopava Seca, como a Vila Nova, a maior parte é Vila Nova ali, sai lá na Escola Agrícola, mas o ciclista caiu.

0: e tem uma suspeita de fratura no joelho, mais ferimentos aí, segundo o Corpo de Bombeiros, não é? A fratura, mais hemorragia, mais da parte do joelho ali, essa situação. Tem um caso aqui fora do trânsito, mas deixa eu aproveitar também falar sobre atendimento do Corpo de Bombeiros, que é lá na Rua Santa Maria, no bairro Progresso, porque uma vítima caiu e teria sido prensada contra uma empilhadeira lá na Rua Santa Maria. Daqui a pouco a gente já vai apurar mais detalhes aqui sobre esse acidente de trabalho, que foi agora pela manhã, depois das 7 horas da manhã, os bombeiros acionados, o trabalhador estaria com dores ali no quadril então, mas ele teria caído e sendo prensado por uma empilhadeira então. Daqui a pouco a gente já acompanha essas situações. Mas falando ainda no trânsito aqui em Blumenau, uma mulher de 63 anos ficou ferida, ela foi atropelada sobre a faixa de pedestres. Eu vou dar o nome da faixa, é faixa de segurança o nome, mas que muitas vezes torna-se uma insegurança pro pedestre. Claro que haver a cada situação, como é que ocorreu, a circunstância, a dinâmica do acidente, mas esse atropelamento aconteceu na rua Nereu Ramos, no centro de Blumenau. Ah, foi na parte mais inicial aí da Nereu Ramos aqui, deixa eu dar uma olhadinha aqui de novo então, ali pelo número 515, o 515 é nas proximidades ali da região da Barão ali, e foi ontem 2h20 da tarde então. Esse acidente, segundo a Guarda Municipal de Trânsito, teve um automóvel Nissan conduzido por um homem de 39 anos, ele não ficou ferido, mas a mulher, 63 anos, teve ferimentos, foi atendida pelo Corpo de Bombeiros, encaminhada ao Hospital Santa Isabel. Fizeram o teste do bafômetro às 2h20 da tarde no motorista do carro. Não deu nada, deu 0 miligrama de álcool por litro de ar expelido. Mas teve mais, teve um cara aqui, deixa eu dar uma olhada aqui, teve um cara, um homem, né? Já idoso, 63 anos de idade, que ele com um Fiat Tempra, lá de Timbó, placa de Timbó.
1: Isso é difícil ver rodando, hein?
0: É, e ele tava circulando na Max Mal, número 1000, as imediações do 1000. Dá uma olhadinha até onde é que fica imediações do número 1000 aí, para ter uma ideia, um ponto de referência da Max Mal. Ah, mas olha o que aconteceu. Ontem, 6h30 da tarde, já da noite, tava escurecendo, ele bateu esse Tempra no meio fio, e atropelou um adolescente sobre a calçada, sobre o passeio. Então, esse acidente, 6h30 da tarde, o adolescente, 16 anos, ficou ferido e foi levado pelos bombeiros ao Hospital Santo Antônio, né? Rua Max Mal, ali a região, você ainda pertence ao Salto do Norte ali, né? Mas acho que sim, né?
1: É perto da Max Rumpel, ali, uma transversal, inclusive, né?
0: É, ali, número 1000 ali, só porque queria ter um ponto de referência mais ou menos ali, mas vê, no bairro, né? No bairro Salto do Norte, essa região, e não sei, que se perdeu, aí bateu no meio fio, mas acabou aí subindo a calçada e atropelando. Eu passei o público, não tenho aqui a noção se a calçada ali, se tinha a calçada ali de cimento, estava ok, mas estava o adolescente estava passando pelo passeio público e aí acabou sendo atropelado. Você vê que tem um atropelamento na faixa de pedestres, na rua Nereu Ramos, à tarde, e no final da tarde, um atropelamento sobre o passeio público. Uma idosa ferida na faixa de segurança no centro e um adolescente ferido no passeio público aí no bairro Salto do Norte.
1: É mais perto aí do cemitério, já, do cemitério Topavazinha lá atrás, no outro lado, né?
0: É, já está ali onde já está saindo para Topavazinha,
1: exato,
0: né?
1: Exato. Exatamente. Aí tem perto ali daquele condomínio que tem todo nome de nações, é México, Rivera, Novo México, aliás, né? Nassau, entre outros aí.
0: Quer
1: também,
0: dizer, deve ser uma área, condomínio perto, uma área de muita circulação de pedestres, né? Muito movimento.
1: Liga Max Rumpel, esse loteamento, inclusive, que depois sai na Frederico Jensen também, né?
0: É, isso até perguntando se está mais pro Salto Norte ou mais para Itopavazinha, mas
1: tá mais a rua aqui é uma confusão, porque ela fala que começa num bairro e termina no outro. É,
0: exato. Bom, mas tá aí. Bom, tem a informação também lá na região norte, da rua Heinrich Hemmer, 7 da noite, ali no começo da Heinrich Hemmer, teve um capotamento e a batida no muro, hein?
1: Nossa.
0: Automóvel Gol, conduzido por um jovem de 19 anos, 7 da noite. Ele se feriu, tinha junto com ele adolescente de 17 anos, os dois ficaram feridos, foram levados para o Hospital Santa Isabel. Essa batida também deixa eu dar uma olhada aqui, foi o Gol bateu num Sandero conduzido por uma mulher de 46 anos, não teve ferimentos, né? Os dois condutores foram submetidos ao teste do bafômetro. A guarda de trânsito foi lá, é implacável, né? Ela vai lá e aplica o teste do bafômetro mesmo, o cara sai do carro capotado, ferido, vai lá e põe o bafômetro ali. Nada acusou aí nem na mulher, nem no motorista de 19 anos, mas teve ferimentos, foi levado para o Hospital Santa Isabel. 9:15 da noite, na Rua General Osório, 2199, um acidente envolvendo um Meriva conduzido por um homem de 68 anos, nada sofreu. Uma moto Honda CG de Pomerode, conduzida por um jovem de 21 anos, ele teve ferimentos, foi levado para o Hospital Santo Antônio pelos bombeiros. Na Engenheiro Paul Werner, 10 da noite. Ah, Engenheiro Paul Werner, aqui uma batida, deixa eu dar uma olhada, um automóvel Honda HR-V, um mini SUV, né? Uma HR-V conduzido aí por uma mulher de 36 anos e uma moto CBX 250 conduzida por um jovem de 18 anos. O jovem se feriu sem gravidade, segundo a guarda de trânsito, e ele iria depois ao hospital por meios próprios, não precisou de bombeiros, de SAMU, de nada, e para atendimento. Esses acidentes aqui, com destaque aqui nas últimas horas, a informação para você que está acompanhando aqui o Bom Dia Clube. Nós vamos também para as informações também aí da segurança aí também, né? As informações para você que nos acompanha aí, né? Olha, deixa eu trazer, a gente trazer aqui o Edson, né? A informação também aqui de uma apreensão aí de drogas, munições e várias coisas aí.
1: Bastante coisa, né? Inclusive, né? Dois jovens de 19 anos foram presos e um adolescente de 17 anos foi apreendido durante uma ocorrência de suspeita de tráfico de drogas no bairro Itopavazinha, aqui em Blumenau. A Polícia Militar foi acionada na tarde dessa terça-feira após informações sobre comércio de drogas em uma residência. Aí foram até lá e no local foram apreendidos cerca de 860 gramas de maconha, 300 gramas de skunk, 30 gramas de haxixe, 34 comprimidos de êxtase e uma pequena quantidade de cocaína. Diversificado, né? De tudo um pouquinho, né? Mas você vê que era um ponto conhecido aí pelo pessoal, acabaram sendo denunciados e foram até lá. Também foram encontrados 16 munições de diferentes calibres, olha isso. 4 rádios comunicadores, estavam bem preparados, e 3 balanças de precisão. Os policiais apreenderam ainda dinheiro, materiais para embalar as drogas e 2 celulares. 2 ferramentas elétricas, fruto de certo de troca, né? Com certeza, e um aparelho de som automotivo também foram encontrados, mas a procedência não havia sido esclarecida. É quando some alguma coisa da tua obra lá, que foi lá e arrombaram o teu barraco lá, de onde é que ficam as ferramentas, aí acabaram trocando aí por droga. Onde é que para isso? Nesses pontos aí, ó.
0: Esses aí sabem diversificar a economia, né? Meu economia Deus. Do crime.
1: Exato.
0: Um de 19 anos, dois de 19 anos e o adolescente de 17 anos, né?
1: Daí
0: mas
1: tudo...
0: já envolvido em tudo aí que não
1: exatamente.
0: Presta, né?
1: Eles, não, é tudo do rapaz de 17 ali, ó.
0: Ou do rapaz do menino.
1: Pra poder aí. Safar, né?
0: Exatamente.
1: Agora, é incrível, eu fico pensando no seguinte, né? Tem as vítimas aqui que acabam perdendo, né? Os produtos aí furtados, tem as vítimas depois aqueles, as famílias, né? Que depois vai ter uma família que vai ficar preocupada com o filho aí que vai consumir uma droga que pode ser vendida por um sujeito desse. Eu fico pensando aqui, ó, dois jovens de 19 anos, o rapaz de 17 anos de idade, nem completou 18. Qual o futuro desses três aqui, né? Qual o futuro que você vai pensar? A gente queria que tivesse um bom futuro, larga essa vida, vai trabalhar, leva um susto grande da polícia daqui a pouco, mas vai trabalhar, vai arrumar um emprego, vai estudar, vai fazer alguma coisa útil na vida, vai fazer alguma coisa legal para a família poder ter orgulho de repente, né? Ajudar a família. A família deve estar precisando, né? Mas não através do tráfico, aí através de roubo, de furto, né?
0: Não é assim que funciona, né? Não é o caminho certo, como dizem os outros.
1: Os
0: envolvidos aí, o material foram encaminhados também à central de plantão policial. Mais três jovens aí que foram apreendidos com droga. Foi denúncia, viu? Denunciaram que, ó, tá acontecendo uma coisa estranha na casa ali, hein?
1: Alguém sempre sabe, né?
0: Alguém sempre sabe. E acaba incomodando a vizinhança esse tipo de coisa, né? Vamos combinar, né? Tipo, você tem um ponto desse perto da sua casa.
1: Ninguém quer, né?
0: Ninguém quer, né?
1: É bom desativar de vez. Deixa eu aproveitar aqui que o Jean Quintani também tá mandando uma foto aqui do trânsito parado aí na Rua 7 de Setembro.
0: Eita.
1: Ali bem na frente do antigo Fitzenreuter, né? Falar Fitzenreuter é momento nostalgia aqui, né? Ali no, depois foi Pão de Açúcar, agora tem o boliche ali, né? Ali
0: tem
1: do lado do shopping.
0: Exato.
1: Então ali o trânsito, ali é engraçado porque você já viu que muitas vezes o trânsito ele para até ali e depois daquele semáforo ele flui melhor em alguns horários, né?
0: É engraçado, né? Até no final de semana, sabia?
1: Até no final de semana
0: é assim.
1: Aquele semáforo ali também é engraçado porque é o semáforo que ele é só para pedestres, mas muitas vezes ele fica ali fechado pros carros e não tem ninguém atravessando, né? E é só para pedestres, né?
0: Exatamente, por isso é um pouquinho diferente, né? Tem a questão também de quem atravessa ali na Padre Jacobs, né? Daí acaba fechando também, que o pessoal aperta ali e daí acaba fechando o pessoal atravessar só na Padre
1: Padre Jacobs, naquela faixa pequena ali, na antiga rodoviária de Blumenau.
0: É, agora fui mais longe. Há um momento nostalgia.
1: Você sabia que a antiga rodoviária de Blumenau era no centro da cidade e era justamente na esquina da Padre Jacobs?
0: Ah, eu duvido que tenha alguém que está ouvindo aqui, que está acompanhando, que pegou o ônibus na antiga rodoviária ali na Padre Jacobs. Não, né? Eu peguei na infância, né?
1: Eu me nego a falar.
0: Eu peguei na infância ali.
1: Eu peguei também.
0: Será que tem alguém que está ouvindo que pegou o ônibus ali na antiga rodoviária, na Padre Jacobs? Tem, deve ter. Aí deve ter boas memórias, né?
1: Deve ter.
0: Momento nostalgia, mas obrigado ao Jean que está mostrando a foto de um local muito bacana. A Rossetti está muito bacana ali. Ela é uma das nossas artérias que às vezes alivia o trânsito, mas tranca tudo também, por isso você está mandando aqui, né? E o Jean que é do Barreto Pava Norte, está ligado aqui com a gente. Um abraço para você também. Quem é que disse que pegou o ônibus aqui? Já tem gente dizendo que pegou o ônibus?
1: Tá brincando.
0: É, eu acho que apareceu aqui.
1: Sério?
0: Já. É, a Jane da Água Verde disse que pegou o ônibus lá na antiga rodoviária.
1: Olha isso.
0: Olha só, anos 70, porque a rodoviária ela foi ter inauguração, mas foi
1: 80
0: final
1: e pouco, né?
0: Início do 81, por
1: 81,
0: ali,
1: 82.
0: Então você vê, né, que já faz aí 40, mais de 45, 46
1: exatamente.
0: Anos aí da rodoviária.
1: Começou
0: né?
1: De 73 ali naquela época, a gente quando ia para Rio do Sul visitar parente e tudo mais, e aí já pegava o ônibus ali, né? Era ali o ponto, na verdade, né? Aí tanto é que depois mudou aqui para Itapava Norte e ainda assim na Ponta Aguda ficou um ponto de embarque ali para alguns ônibus passarem. Tem uma agência da Catarinense ali que o ônibus para ainda e pega passageiro aqui na Ponta Aguda.
0: Isso na República Argentina já, né? Litoral, né? Ah, isso. Mas quando vem da rodoviária pro litoral também e depois quem vai ali pra República Argentina
1: também,
0: em direção ao litoral no caso.
1: Mas a agência da Catarinense agora é na Avenida Brasil. É na Brasil ali.
0: É. Isso que eu peguei o tempo, olha a nostalgia, né? Aquele tempo que tinha pouco, não tinha Ponto Tamarindo, e pra você ir até a rodoviária lá, a gente dizia o seguinte: nossa, mas como a rodoviária é longe agora, como ela ficou longe, porque parecia que era quase em outra cidade. Você ia lá, o bairro Itupava Norte era uma pista de asfalto ali meio isolado, poucas Sim. casas, e você ia a pé, muitas vezes tinha poucos ônibus, tinha aquele ônibus Cidade Jardim que ia até lá.
1: Isso.
0: Mas aí você perdia ali o horário, daí você tinha que ir a pé, dar uma volta grande ali e tudo mais, e o pessoal achava muito longe. Hoje a rodoviária atual, ela tá encostadinha ali da área central da cidade.
1: E lembrando,
0: né?
1: Que tinha a ponte da Itapava Norte só e tinha a ponte do Salto e a ponte aqui no centro.
0: Do centro, é.
1: Exatamente. A ponte de ferro não era utilizada para passagem de veículos, lembra? Não era, tava fechada, não, era ponto turístico somente.
0: Só ali a partir de 1990, 91 por
1: ali. Nem a Martin Luther não tinha, né?
0: A Martin Luther é 88 já, né? Mas 88. Martin Luther veio um pouquinho antes da reabertura da ponte de ferro, mas foi tudo meio próximo ali o período. Bom, vamos falar sobre outro assunto aqui. Então, nós tivemos aqui em Blumenau 608 empregos formais gerados no mês de agosto, isso como saldo. Saíram os dados ontem aqui do CAGED, o novo CAGED do Ministério do Trabalho e Emprego. Então, o seguinte, olha só, deixa eu só pegar aqui os dados nacionais, que a gente nem terminou de escrever essa matéria ainda, né? Tá em andamento, tá no prelo aqui ainda, né? Mas a gente já, deixa eu dar uma olhada aqui. Deixa eu só dar uma olhada aqui nos dados nacionais também, só pra gente abrir aqui e também aqui, cadê? Já sumiu aqui, né? E também já falar sobre os dados locais, tá aqui, já achei os nacionais. Bom, nos dados locais aqui foram 608 empregos, 7.520 contratações, 6.912 demissões em agosto. Serviços, o setor de serviços e indústria foram os setores aí que lideraram a geração de trabalho com carteira assinada aqui em Blumenau. É o levantamento feito ali pelo portal de notícias O Auditório, né? E a gente está divulgando por aqui. A Blumenau ficou atrás de São José e Florianópolis. São José deu 918, Florianópolis 613. Mas foi bom que Blumenau ficou na frente de Itajaí e Joinville, porque Joinville e Itajaí estão sempre na frente de Blumenau. Dessa vez, não. É por causa do tipo de atividade. A indústria gerou 370 novas vagas em Blumenau. No mês de agosto, o setor de serviços 217, construção 68 e o comércio teve saldo negativo, hein? 43 vagas a menos, comércio caiu. É isso porque a gente teve aí certamente fechamento de Casas Bahia, outras coisas, então jogou para baixo. Agropecuária também saldo negativo de 4. O Brasil criou 165.800 novas vagas de trabalho. Então, isso pegando aqui todo o Brasil. Se a gente pegar aqui Santa Catarina, rapidinho, 4.452 novas vagas. Mas ficou na frente do Rio Grande do Sul, mas bem atrás do Paraná. se comparar com os vizinhos aqui, não é? Bom, é informação para o nosso ouvinte clube aqui acompanhando.
1: Muito bem, informações sempre atualizadas para você. 7:47, 21 graus a temperatura. A gente vai fazer um intervalo rapidinho. Daqui a pouco a gente volta também com mais informações e, claro, esporte também, loterias atualizadas para você aqui na Clube. 7:47, 7:48, virou o relógio agora. 21 graus, não perca a hora.
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5: Tá na Clube, tá bom demais. 7:53, 21 graus a temperatura. 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E olha, está avançando nas comissões da Câmara de Vereadores um projeto que quer ampliar a transparência sobre o funcionamento das estruturas utilizadas para contenção, drenagem e controle de cheias em Blumenau. A proposta recebeu parecer favorável das comissões de Constituição e Justiça e também de Finanças da Câmara e segue para votação em plenário. Então, o projeto prevê que tenha informações atualizadas no portal da transparência sobre diques, sistemas de contenção, estruturas de bombeamento e outros equipamentos destinados ao controle de cheias. E olha só, essa preocupação ocorre muito caro, porque tanto investimento lá no dique da Vila Nova e tá lá alagado o tempo todo quando dá uma chuvinha, né? Lá na Fortaleza também, e vem enchente, é o Ninho e tudo isso, risco de enchente muito grande nesse período, né? Enchentes, alagamentos pontuais também. Então, a gente espera que pelo menos seja mais transparente aí, mas para isso tem que ser aprovado e o prefeito depois tem que aprovar, tem que sancionar lá. Falando nisso, olha só, o Rio Itajaiaçu, lá no Alto Vale, lá em Rio do Sul, ele tá com 4,82 metros, ele deu uma baixadinha, né? Ontem subiu um pouco, tava numa elevação, chegou a subir 17, 18 centímetros a hora, estabilizou, agora tá descendo um pouquinho, 3-4 centímetros, mas foi o suficiente para que a Defesa Civil do Estado fechasse todas as comportas lá da barragem de Itaió e a barragem de Ituporanga. Todas as barragens estão fechadas. E assim, ó, o que que é preocupação? É uma preocupação, parece distante. É quando não tá chovendo, quando tá tudo tranquilo, as pessoas não pensam no perigo, né? Mas vamos pensar o que pode vir pela frente. A barragem de Ituporanga tá com quase um terço da capacidade, 31,6, tá fechado. A barragem de Itaió tá com 27%, também tá chegando perto aí de um terço. e tá tudo fechado. Tem mais chuva pela frente, embora a chuva a partir de amanhã deve ser uma chuva mais fina, né? Não tão forte como esses últimos dias. Mas o Rio Itajaí Sula tá com 4,82. É que qualquer chuva, qualquer tromba d'água ali, ele já pula ali para 5 e pouco, para 6, aí já começa a apavorar os moradores do Alto Vale. Aí nós vamos chegar na questão aqui de Blumenau, da região aqui. Também tem previsão aí para chuva, a gente ouviu a previsão aí antes também, e o nível do rio até que tá com 3,60. Risco de enchente para agora? Não é o caso de risco de enchente, embora o nível do rio tá subindo, que essa água tá vindo do Alto Vale, olha só. Tá subindo aí 8, 9 centímetros a cada hora. O problema é que o rio não tá mais voltando ao nível normal. O rio tá baixando aí para 3 e pouco, daqui a pouco 4. É muita água que daqui a pouco, se a gente pega uma sequência de 3, 4 dias de chuva, imagina o que pode acontecer, né? Inclusive aí para semana que vem e tudo mais. Por isso que a gente fica atento aqui, não é? A previsão, a gente falando ali da previsão de chuva e tudo mais, então, tem para essa quarta-feira ainda que tem risco de chuva intensa e no curto espaço de tempo, segundo Alerta Blue, a Defesa Civil. E amanhã, quinta-feira, em outras regiões do estado até melhora, mas aqui também tem risco de chuva intensa para um curto espaço de tempo. Aí sexta e sábado vem a chuvinha mais fina, fraca e isolada, né? Essa é a preocupação aí, não é? A gente trazendo aqui informações para você que acompanha o Bom Dia Clube. Só na Câmara de Vereadores ontem também aprovaram um projeto que reorganiza o quadro de cargos efetivos de médicos lá da Prefeitura, também aprovado lá ontem na Câmara, entre os assuntos principais.
0: Muito bem, informações aqui na Clube, 7:57, 21 graus a temperatura. Abraço aí pro Frederico Schwartz, o Fred Schwartz, da Vila Nova, que também pegou ônibus lá na rodoviária, viu?
5: Oh, que beleza, né?
0: Abraço, Fred, obrigado pela informação também, pela participação. Esporte.
5: 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Brasil ganhou de 4-2 da Austrália. A gente tava em tempo real aqui com o jogo, mas depois tava empate 2-2. A Austrália ganhando, na verdade, foi de virada, né? É. Então 2-1, Brasil 4-2, seleção brasileira saiu da frente, sofreu a virada, depois teve a revirada, mas teve a vitória com gols de Rafinha, Bruno Guimarães e Vini Júnior. Vini Júnior e pênalti, quase que aquele goleiro foi no...
0: Ele foi bem em todas, né?
5: Mas vai ter mais jogo, né? O Brasil vai enfrentar a seleção da Índia lá em Calcutá no dia 3 de outubro, ainda antes da eleição, né?
0: Sábado.
5: O joguinho é sábado?
0: Exato.
5: É sábado, vai ter o joguinho do Brasil antes aí, o cara tá pensando na eleição, pensando no jogo do Brasil, ou pensando na Série B, né?
0: Quem sabe? Muito bem. A Série B também tá na 30ª rodada, tivemos jogos ontem, Criciúma finalmente ganhou de novo, deu uma subidinha aí, ele ganhou 3-0 do Avaí.
5: É, mas ganhou de um daqui, né?
0: Pois é.
5: Tá, né? Empurrando o Avaí pro rebaixamento.
0: E o destaque também é o Juventude, que venceu o América Mineiro por 1-0, né? Isso também tivemos ontem a Copa Santa Catarina, né? O Barra venceu, empatou com o Nação em 3-3 o jogo de ontem, né? A disputa da Copa Santa Catarina também, os times aí estão se destacando aí também, 3-3, jogão, hein, Barra e Nação. Vamos trazer as informações também das loterias. Loterias Clube. Bom, a Mega Sena, né? 75 milhões de reais, o prêmio tá acumulado, 4, 10, 20, 25, 27, 48, mas teve aposta aqui em Santa Catarina que ganhou, né?
5: Teve 24 mil reais a quina, né? Acertado aqui naqui, uma aposta de Concórdia e outra de Florianópolis. Não saiu para Blumenau. Só que essa de Concórdia foi um bolão, vão dividir em 8, né? 24 mil, 3 mil cada um. Já o cara de Floripa vai pegar sozinho os 24 mil reais. Bom, já é melhor, né?
0: Já é um pouquinho melhor, né? A Auto Fácil não acumulou, teve 3 ganhadores. O prêmio agora é 2 milhões, mas tivemos aí 3 acertadores, cada um levou R$510.692. A Quina tá acumulada também em 13 milhões e meio. 04, 16, 61, 69, 72, as dezenas sorteadas. Hoje tem mais uma vez Lotomania, tá em 6.700.000. Ontem, terça-feira, tivemos também a Time Mania, 17.200.000, acumulou mais uma vez. Não tivemos acertadores. Segunda-feira teve a dupla cena, não teve acertador, tá acumulado em 6.200.000 reais, e hoje tem mais um concurso. Boa sorte aos apostadores, né? Informações aqui na Clube, a gente vai pro nosso giro de informações, tudo que rolou aqui no nosso Bom Dia Clube.
5: Já o giro, pensei que ia tomar um café antes, não, vamos tomar um café depois, né? A gente falou sobre esse projeto da Câmara cobrando a transparência, sobre equipamentos contra a cheia, geração de empregos no Brasil e em Blumenau também no mês de agosto, chapas 1 e 2 que vão para o segundo turno nas eleições para a reitoria da FURB, acidentes, atropelamento sobre a faixa, atropelamento sobre passeio público e muito mais que falamos aqui no Bom Dia Clube.
0: 8 horas pontualmente, a gente vai agora pro nosso cafezinho, né? 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
5: Então, eu vou trazer um café no domingo, porque domingo a gente vai estar aqui na apuração dos votos a partir das 16h, 17h, já com aquela apuração urna por urna nos bairros em Blumenau, candidatos em Blumenau, candidatos em nível nacional, em nível estadual e tudo aqui na Clube FM no domingo. Aí eu vou trazer um café.
0: Ah, eu podia trazer pizza, né? Já que você faz pizza no sábado.
5: Eu ouvi falar aqui que alguém vai trazer pizza. Ah, né?
0: Tomara.
5: Vou falar baixinho.
0: Armindo Vogue, abraço pra você, tá bom?
5: Tá bom.
0: Bora
5: então.
0: Pro cafezinho porque tá na Clube.
5: Tá bom demais.
0: Valeu.
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82 anos. Ela ganhou uma mansão, gente, avaliada em mais de 27 milhões na Inglaterra. Mas ela quase recusou o prêmio. Sabe por quê? Porque ao chegar no local da surpresa, a primeira coisa que ela viu foi um cavalo no pasto. Pois é. Na verdade, ela ganhou uma propriedade de 4 quartos com piscina aquecida, vista panorâmica pro mar e acesso direto a uma praia. E não foi só isso não, tá? O prêmio também incluiu o equivalente a 1,7 milhões de reais em dinheiro e 1,4 milhões em imóveis, ou melhor, imóveis, né? Decoração da casa. Bom, a dona Mary participou de um sorteio beneficente da Omazi e gastou apenas 15 libras, algo em torno aí de 100 reais, né? E nesse mês ela tirou a sorte grande, mas a reação da idosa de

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0: 8 e meia.
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0: Aires. E aí ele disse assim, ó, você está mentindo. Quem tava mentindo e por quê? A resposta quem vai dar é a Solange. Bom dia, Solange.
1: Charadinha de hoje, quem está mentindo é quem está jogando xadrez.
0: Por quê?
1: Porque não tem como jogar xadrez sozinho. Se só tinham três pessoas na casa e um tava jogando xadrez.
0: É.
1: Óbvio que ele tá mentindo, né?
0: É,
1: não
0: faz
1: tem
0: sentido.
1: Como jogar xadrez sozinho.
0: Faz sentido.
1: Tá na clube, tá bom demais.
0: Obrigado, Solange.
2: Espetacular.
0: Espetacular, tá?

0: responder a enquete de hoje. Para você concorrer ao multiprocessador Mondial Turbo Chef 7 em 1. E lembrando, hein? Hoje você é detetive por um dia. Ah, que beleza! E aí, vai investigar o que ou quem? Manda aí, vai 0800-342-1055. Bom dia, Cleonice!
1: Bom dia, clube. Bom dia, Marcos Braga. Tudo bem?
0: Bom.
1: Aqui é Cleonice, falo da Cantangolândia. E respondendo a perguntinha da enquete, se eu fosse investigador por algum momento, com certeza eu ia investigar se existe alguém que não gosta de mim, que fala de mim por trás.
0: Ah,
1: e quero dizer também que tá na clube, tá bom demais aqui, clube.
0: Cleonice, deixa eu contar um segredo pra você, ó. Todo mundo gosta de você. Quer ver só, ó?
2: E aí, querida?
0: Vamos de Gustavo Lima, embaixador aqui na programação da Clube. Termina comigo antes, vai.

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0: E Blumenau criou um comitê municipal para reforçar a prevenção e a resposta a situações de risco e emergências nas instituições de ensino. O grupo reúne representantes da educação, defesa civil, saúde, segurança pública e outras áreas, além de universidades e entidades ligadas ao ensino. Entre as atribuições estão a elaboração de protocolos, o acompanhamento de riscos e a realização de treinamentos e simulados em escolas e também em creches. A partir desta quinta-feira, dia 1º de outubro, diretores, professores e outros servidores da rede municipal também passam por capacitação sobre evacuação, primeiros socorros e como agir em situações de emergência.
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15: Tá começando mais um Cine Clube, tá na hora de você anotar aí a música de hoje, a trilha sonora de hoje, mais duas, mandar no WhatsApp Clube. Aliás, hoje vai rolar o sorteio dos 6 meses de streaming pra você que já enviou aí as suas 3 trilhas pro nosso WhatsApp, combinado? E não para por aí não, tem a sequência Clube pra você anotar todas as músicas dessa hora e concorrer a R$5.000 e claro, responder a enquete de hoje no dia do detetive, né? Você vai ser detetive por 24 horas, o que que você vai investir? Hein? Agora vamos falar da trilha sonora do Cine Clube de hoje, do filme Nasce Uma Estrela com ela, a mais recente mamãe do ano, Lady Gaga. Always Remember.

Um projeto que reúne diferentes referências musicais e traz participações aí como Ana Castela, Zeca Pagodinho, tem até Ney Mato Grosso. Pois é, a parceria com a Ana Castela chama atenção justamente pelo encontro de dois universos completamente distintos, né? É o pagode e o sertanejo. A colaboração coloca o Periclão ao lado da boiadeira numa mistura que aproxima os públicos diferentemente, né? E reforça aí a versatilidade do Pericles. Bom, as novidades não param por aí não. O Pericles também anunciou uma turnê dedicada aos grandes sucessos da Motown, a gravadora que marcou a história da Soul Music e revelou artistas como Marvin Gaye, Stevie Wonder, Supremes, dentre outros e outros e outros e outros. E a proposta é levar pros palcos uma sonoridade diferente daquela que o público está acostumado, né, a ouvir do Periclão, sem deixar de lado, claro, a identidade construída ao longo de décadas de muito samba, de muito pagode. Por falar em Periclão e em álbum novo, vamos ouvir música nova dele com JP. Até quando? Aqui na Clube, tá na Clube, tá bom demais.

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0: E eleitoras e eleitores não podem ser presos ou detidos até as 5 horas da tarde do dia 6 de outubro. A medida está prevista no Código Eleitoral. A regra tem 3 exceções: prisão em flagrante, sentença criminal condenatória por crime sem fiança ou desrespeito a salvo-conduto expedido pela Justiça Eleitoral. O primeiro turno das eleições será neste domingo, dia 4. Na urna, o eleitor vota primeiro para deputado federal, depois deputado estadual, 2 vezes para senador, governador e, por último, presidente da República.
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0: durante um dia. O que você ia investigar? Kátia, bom dia.
1: Bom dia, Marcos Braga, que é a Kátia Brazange. Respondendo a enquete, eu investigaria o sistema das loterias da Caixa. Olha.

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5: Muito bem, começando aqui o nosso Pediu Tocou nesta manhã de quarta-feira, 9h59, 21 graus a temperatura. Você sabe, né? Quarta-feira é dia de pizza Dom João aqui na Clube, né? Pela manhã a gente sorteia uma pizza deliciosa. Manda seu nome completo, bairro, cidade. Coloca aí também o sabor da pizza que você quer, hein? Calabresa. Eu gravei aqui com uma pizza de frango catupiry. Deliciosa, hein? Pode ser sua, manda mensagem. 991192730 nesse Dia Nacional da Secretária. Parabéns a todos os profissionais aí que estão ouvindo também a Clube FM, né? Às vezes tá aí na caixinha de som, no computador, né? No fone de ouvido. Hoje também é dia da Bíblia Católica, Dia Internacional da Tradução, também Dia Mundial do Tradutor e Dia Internacional do Podcast. Tem essa data também, né? Aí hoje é Dia Nacional do Jornaleiro, né? Anda sumindo o jornaleiro por aí, antes tinha tanto, né? Até nos semáforos, as bancas, tudo mais, né? Parabéns ainda a todos os remanescentes aí. Hoje a gente começa com um sorteio de pizza também, você participando, interagindo. 991192730. Para começar, tem Taylor Swift.

0: Clube tá bom demais, Gustavo Lima, desejo imortal. Tá ligado aqui na Clube? Olha, você fica bem informado também. Daqui a pouquinho tem a previsão do tempo atualizada pra você aqui em 89.1. Deixa eu mandar os abraços aqui, recadinhos pro pessoal que tá participando com a gente. Mandar alô aqui também para Andressa, ligada com a gente. Ligadinha na Clube, né? Tá na estrada, tá curtindo. Beijo pra você, bom dia. Abração também pra Maria, Maria Luísa Carvalho, do bairro Garcia. Quero pizza, né? Será que vai ser essa pizza aí de frango catupiry, Maria Luísa? Escolhe o sabor, manda pra gente aí também, tá? 991192730. Bora trazer Gabriel Cassol, direto da Defesa Civil, nosso Alerta Blue, com as informações também da previsão do tempo. Bom dia, Gabriel.
1: Bom dia, Edson, e todos os ouvintes da Clube FM. Nesta quarta-feira, o tempo permanece instável devido ao processo de formação de uma frente fria entre o Rio Grande do Sul e Santa Catarina. A partir da tarde, vamos ter condição para pancadas isoladas de chuva acompanhadas de trovoadas. Essa condição se estende ao longo da noite e também da quarta-feira, onde nesse período tem risco para chuva intensa em curto espaço de tempo. Por isso, ainda é importante que a população acompanhe os avisos e alertas emitidos através do site da Defesa Civil de Blumenau e também através do aplicativo Alerta Blue. Com relação às temperaturas, as máximas hoje na casa dos 24 graus e a mínima ocorre ao finalzinho da noite desta quarta-feira e varia em torno dos 17 graus. Para amanhã, quinta-feira, o dia ainda permanece instável, principalmente entre a madrugada e o período da manhã da quinta-feira, onde tem condição para chuva fraca a moderada de forma isolada. A partir da tarde da quinta-feira, essas instabilidades mais significativas se afastam aqui da região do Médio Vale do Itajaí, mas o céu ainda permanece nublado, com possibilidade para chuvisco. A temperatura mínima amanhã, em torno dos 16 graus, e máxima no período da tarde, de apenas 19 graus. Com as informações do tempo, direto da Defesa Civil de Blumenau, meteorologista Gabriel Cassol.
0: Tá certo, Gabriel. Obrigado pelas informações. É que você fica bem informado também com relação à previsão do tempo. Tá na Clube, tá bom demais.
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4: Só pras velhinhas, começando pelo mundo dos famosos. Quem só pras velhinhas hoje é o Chororó, né? O Durval de Lima. Muito bem, cantor, compositor, músico, produtor musical brasileiro também, faz parte da dupla Chitãozinho e Chororó, né? Junto com seus irmãos, com seu irmão mais velho Chitãozinho. 69 anos pro Chororó, olha isso. 69 já, né? Max Verstappen também, automobilista neozelandês, né? Ele tá completando 29 anos, já é tetracampeão mundial, né? Teve aí com títulos consecutivos entre 2021 e 2024 pela Red Bull Racing, né? Também é o mais jovem piloto a vencer um grande prêmio, o primeiro piloto de nacionalidade neozelandesa a subir também no lugar mais alto do pódio da Fórmula 1, né? Max Verstappen tá correndo bastante, né? Tá correndo bem aí. Tem também, deixa eu ver quem tá de aniversário hoje. Ah, nossos ouvintes. O Vitor Hugo de aniversário hoje. Parabéns, cara. Felicidades, muitos anos de vida. Ele é de Timbó, tá sempre curtindo a programação. Passo por Blumenau, tô sempre ligado na Clube sempre, né? Deixa eu ver quem mais. A Camille, de aniversário hoje também. Parabéns, Camille, felicidades, muitos anos de vida, o bairro é progresso. E se você tá de aniversário, não foi citado, fica aqui nosso beijo, abraço e parabéns.
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3: Nosso pedido tocou, tá de volta. Manda mensagem, manda seu alô, seu recado. Quer pizza? Pizza Dom João, 8 fatias, 2 sabores. Fala pra mim que sabor que você quer, hein? Manda seu alô. Andressa já mandou aqui que gosta daquela de queijo brie e geleia de pimenta. Bom, né? Delícia. Chique, né, bem? Manda alô aqui também. Hoje é dia da secretária, ela mandou aqui, né? Pizza de atum também é boa. Tá bom então, né? Pode ser. Atum também vai. Eu gosto de alite. Alite é uma delícia, né? Tem gente que assim, é, alite não, né? Olha, quero pizza de frango com catupiry. Minha mãe de 90 anos ama pizza. Mandou a Rosane Farias, do Bairro Velha. Abraço, Rô. Manda um beijo aí pra sua mãe também, né? E manda o nome dela, Rosane. Abraço pra vocês, tá? Tem também aquele Elisete Giacomozzi. Quero participar também dos sorteios. A Edileia Hansen também participou com a gente. Abraço, né? Ela que faz cerveja artesanal. Delícia, hein? Deise tá com a gente também. Abraço. Obrigado pela companhia. Deise Cristina Lima, do Badenfurt. Beijo grande. Bora de Luan Santana.

0: Clube tá bom demais. Menos é mais, Simone Mendes, Pedro Pecado, uma das preferidas aí da Mariana. Eu sei que gosta dessa música, né? Pede até pra tocar de novo, de novo, de novo. Então tá bom. Vamos trazer aqui as informações agora, já ouviu a trilha, né? E a vinheta, então tá ele no estúdio aqui. Maurício Catani, bom dia.
1: Oi, Edson, bom dia pra você, província aqui da Clube, nesta quarta-feira, último dia de setembro, né?
0: Pois
1: chegou,
0: é, né?
1: Passou rapidinho.
0: Meu, voando, né? Quando viu. Agora há pouco a gente tá falando de material escolar no começo do ano. Mentira, não vai pra tanto também, né? Eu tava falando de Copa do Mundo. Há pouco tempo não faz muito tempo a gente tava falando de Copa do Mundo. Tudo bem. Mas agora já é setembro, final de setembro, outubro batendo na porta, nesse 30 de setembro, dia da secretária. Parabéns a todas as secretárias. Dia da Bíblia Católica, Dia Internacional da Tradução, Dia Mundial do Tradutor, Dia Internacional do Podcast, né? O contraste é o seguinte, né? Datas atuais, assim, de coisas atuais, tipo podcast. Algo muito novo,
1: novo,
0: né?
1: Né?
0: Novo, né? Mas também é Dia Nacional do Jornaleiro. O jornaleiro, lembra do jornaleiro?
1: Lembro.
0: O pessoal que vendia jornal no semáforo, tem as bancas de jornais ainda, mas jornal impresso são poucos, né? Pouquíssimos que a gente vê aí também hoje em dia, né? Mas hoje também é dia nacional do jornaleiro. Muito bem. Informações com Maurício Catani. Conta pra gente.
1: Vamos trazer informação aqui pro nosso ouvinte ligado aqui na Clube nesta manhã de quarta-feira, viu, Edson? Porque a retirada dos motores do helicóptero que caiu em Urubici, lá na Serra Catarinense, depende agora de melhora nas condições do tempo. Os dois motores permanecem há cerca de uma semana na área de mata onde a aeronave foi encontrada. A região é de difícil acesso e está sob alerta para tempestades. Segundo a proprietária do helicóptero, a retirada será feita por um mecânico de manutenção aeronáutica com apoio de uma equipe em campo. Para os demais destroços, a empresa ainda aguarda as autorizações necessárias para definir como será a operação. Não há prazo para a conclusão dos trabalhos, lembrando que esse acidente matou 5 pessoas, entre elas o cantor Rick, da dupla Rick Renner, foi na segunda-feira da semana passada.
0: Triste, né? E a dificuldade para tirar esses motores também, que o motor era um helicóptero moderníssimo, que inclusive tinha dois, né? Tinha duas turbinas, tudo mais, tem um motor de cauda também, tudo mais, mas agora está sendo feita a verificação para saber e cheguem logo a um consenso para saber o que que realmente aconteceu para que esse helicóptero caísse e matasse as pessoas.
1: Vamos falar de eleições 2026 agora?
0: Bora lá, vamos lá.
1: Porque os eleitores de Blumenau terão transporte público de graça neste domingo, dia 4, durante o primeiro turno das eleições. A operação terá 1.058 horários ao longo do dia, com 324 viagens extras. Isso representa um aumento de 45% na oferta em relação aos domingos e feriados. O reforço será concentrado entre 8 da manhã e 5 da tarde, o período da votação, com gratuidade, o embarque dos passageiros será feito pelas portas traseiras dos ônibus do transporte público aqui de Blumenau, da Blumob, hein? O horário de cada linha já pode ser consultado, inclusive, no site e no aplicativo da Blumob. E atenção, hein? Neste domingo, não haverá rota do lazer na rua 15 de novembro. Todas as ruas da cidade ficarão abertas para facilitar o deslocamento dos eleitores e o transporte das urnas após a votação. Porque ainda mais são 6 candidatos que a gente vai ter que votar, vai dar fila, né, Edson? Então, já tá se preparando aí essas operações justamente para dar mais fluidez no trânsito.
0: É, não confie muito na memória, não, hashtag fica a dica, como diz outro, né? É, leva uma colinha para agilizar.
1: Né?
0: Mais fácil, né? Vai lá, pega lá, de repente, um santinho do seu candidato, ou anota num papelzinho, não pode entrar com o celular lá, só para saber, o celular fica ali junto na mesa, onde é que tá o pessoal da sessão, mas você pode levar uma colinha e facilitar e agilizar a sua votação. Votação também, não confia na memória, que às vezes pode dar problema.
1: Só para recapitular aí, né? O eleitor vota primeiro para deputado federal,
0: isso.
1: Depois para deputado estadual, duas vezes para senador,
0: isso.
1: Depois vem governador e por último, então, presidente da República.
0: Lembrando que você não pode votar duas vezes no mesmo senador, ou seja, você vai anular um voto.
1: E
0: tá?
1: Celulares e outros equipamentos eletrônicos não podem ser levados para a cabine de votação, né?
0: Exatamente.
1: Mas o papelzinho lá com a colinha,
0: esse é pode. Esse pode, sem problemas, né? Muito bem, agora 10 horas e 41 minutos, 22 graus a temperatura.
1: Ainda falando de eleições, eleitores e eleitoras já não podem ser presos ou detidos até as 5 horas da tarde do dia 6 de outubro.
0: Uhum.
1: A medida está prevista no Código Eleitoral. A regra tem 3 exceções, hein?
0: Vamos
1: prisão
0: lá.
1: Em flagrante,
0: ups.
1: Sentença criminal condenatória por crime sem fiança ou desrespeito a salvo-conduto expedido pela Justiça Eleitoral.
0: Muito bem, né? Quer dizer, se for em flagrante, não adianta, você vai ser enquadrado do mesmo jeito, né? Mas até lá não pode ser preso mais ninguém por qualquer outro crime, na verdade, ou ação que tenha cometido que não seja, se não se enquadre nessas que o Catani mencionou, né?
1: Lembrando que a gente vai ter cobertura completa desde as primeiras horas do dia no domingo, dia 4 de outubro, aqui nos 89,1 da Clube FM, boletins espalhados por toda a programação para trazer para você aí como é que tá a movimentação do dia, orientações também para você que vai votar. E a partir das 4 horas da tarde, tcharam, a grande marcha da apuração voto a voto, a gente vai ter toda uma equipe aqui preparada para informar você, ouvinte, a partir das 4 horas da tarde, ao vivo, também nas nossas redes sociais.
0: Exatamente. Eu, Edson Gol, Arnaldo Zimmermann, Maurício Catani, nos comentários também de Clóvis Reis, aqui integrado junto com a nossa irmã, a Jovem Pan, 88.7, 89.1. Você vai ouvir a apuração voto a voto, saber como é que vai estar o seu candidato, tudo mais, as informações durante todo o dia, a partir das 16 horas. A gente tá aqui, 17 horas, o bicho pega, né? Acaba a votação e já começa a apuração, e a gente vai estar preparado, trazendo as informações em primeira mão para você.
1: É isso mesmo, inclusive com repórteres espalhados pela cidade, no cartório eleitoral aqui da cidade de Blumenau, para saber quando que chegou a primeira urna, né? Uhum. E todas aquelas informações aí, como é que foi o dia de votação no domingo, no primeiro turno das eleições. Ah, no domingo você já sabe, né? A escolha é a sua, mas a informação é aqui na Clube.
0: Perfeito. 10h43, 22 graus a temperatura, fechamos nosso Clube Online, daqui a pouco ele volta com mais informações.
1: Volto sim, Edson, mas só antes fazer o registro rapidamente por aqui.
0: Vai lá.
1: Faltam exatamente 7 dias para o Oktoberfest, 1 semana para começar a maior festa alemã das Américas.
0: E it gets los, né? Desse jeito, né? A gente vai trazer também boletins aí a respeito das bandas que vão se apresentar também na Oktoberfest, para você ficar muito bem informado também, curiosidades sobre elas também, tudo sobre a festa, você fica sabendo aqui também na Clube em 89.1. Já desenferrujou o seu alemão ou...
1: Tô tentando desenferrujar, né? Chega, sai, fica doando assim, a gente repete, né? Os nomes, né? Será que é assim mesmo? Ainda mais os grupos, né?
0: Exatamente. Mas essa aqui eu tenho certeza que você sabe cantar junto, pelo menos um pedacinho. Você não vai... Bom, eu vou colocar aqui pra você ouvir. E o público de casa também vai cantar junto.
1: Vamos
0: aqui
1: lá, então.
0: Aumenta o volume.

0: tá na Clube, tá bom demais, Jorge Mateus, Amor pra Recomeçar. Versão aí legal que fizeram do Lulu Santos, né? Ficou bem legal. Manda mensagem no 991192730, nome completo, bairro, cidade, você concorre aos prêmios também aqui na programação. Melita Rainer tá ligada com a gente, beijo grande lá de Benedito Novo, né? Manda seu alôzinho, recadinho pra gente também, tá? Deixa eu mandar um alô aqui também, deixa eu ver aqui mais, o Edson, meu xará, tá concorrendo aos prêmios também, com certeza, né? Abraço, obrigado pela companhia. Tem a Odete Pacheco, a Giocelli também, abraço pra você, Giocelli Nicoletti, va bene, italiana, não? Calabresa e uma calabresa ia cair bem, né? Pizza de calabresa, delícia. Manda mensagem 991192730.
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2: Excelente quarta-feira. Bom dia. 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Tá na clube, tá bom demais.
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2: De volta com o Pediu, Tocou. Lembrando que nós temos pizza, pizza Dom João, 8 fatias, 2 sabores, pizza deliciosa. Fala pra mim aí qual o sabor que você prefere nessa pizza aí, hein? Pode ser 4 queijos, pode ser calabresa, a portuguesa, a lite, né? Queijo brie com geleia de pimenta, né? Boa também, né? Boa também, com certeza. Manda mensagem, 99119-2730. Agora tem Ella Langley.

0: Clube tá bom demais. Matheus e Cauã, Lauana Prado, admita. Clube, bom dia. Aquele bom dia especial pra você ligado com a gente, mandando sua mensagem ou recado pelo WhatsApp no 991192730, que é pizza, Pizza Dom João. Participa com a gente.
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1: Então, bora ficar numa boa e com pizza mais ainda, né? Participa no 991192730, começando aqui o nosso Numa Boa, e você manda sua mensagem, também concorrendo à pizza Dom João ou de fatias, dois sabores. Pizza Dom João, uma delícia. Manda o sabor que você prefere e gosta também dessa pizza deliciosa. 991192730. Gustavo Lima.

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Clube tá bom demais, se curtiu Menos é Mais pela última vez, manda mensagem também. Tem uma galera participando aqui falando de pizza. Vou trazer então os sabores que o pessoal gosta de pizza aqui. Pizza Dom João, 8 fatias, 2 sabores. Sueli tá participando com a gente, Barrito Pavazinha, abraço. Márcio Toretti também tá com a gente, motorista aplicativo. Fala, Márcio, tudo certo, né? Quero pizza Dom João, né? O melhor deles é de galinha caipira. Essa eu não conheço, Sandra. Sandra Mor que participou. Galinha caipira, diferente, né? A Marília Schultz também tá com a gente, Aline Santana também, né? Monitora de Topic Escolar, né? Sempre ligadinha com a gente, ligado, né? Quero pizza Dom João, sabor predileto é portuguesa. Vá, mas é boa, hein? Abraço, Aline, beijo grande, obrigado pela companhia. O Valmor também tá com a gente, obrigado pela companhia. Magrit também tá participando, Magrit Mete, né? Também ligadinha com a gente, tá na clube, tá na melhor. Valeu, agora tem Fergie.

0: Arthur tá bom demais, o Guilherme vazou na braquiara. Na Clube tá bom demais, participações e recados pelo WhatsApp no 991192730, sempre com o nome completo, bairro, cidade, você concorre aos prêmios também. Hoje tem pizza, pizza Dom João, uma delícia, né? Manda mensagem, manda seu alôzinho aqui também através do nosso WhatsApp, mandando seu alôzinho. Deixa eu ver quem tá com a gente. Participações aqui também da Vanessa. Tudo bem, Vanessa? Obrigado pela companhia, né? Manda abraço aí pra nós, estamos curtindo a programação, pra toda a galera que tá ligadinha aí na Clube. Quem mais? Silvia também tá participando, manda abraço pra todo mundo que tá curtindo, especialmente pra nós. Valeu, obrigado. Quer pizza? Manda seu nome completo, bairro, cidade, você tá concorrendo também aqui aos prêmios na programação Clube, certo? Deixa eu trazer aqui também uma informação importante. Dia 4 de outubro, domingo, é dia de São Francisco de Assis, sabia? E nesse dia tão especial, terá a bênção dos animais no Santuário Nossa Senhora Aparecida, das 10h30 às 11h30, né? E quem faz o convite especial também é o Frei Nelson, que tá aqui com a gente também, trazendo informações a respeito. Frei Nelson, conta pra gente o que mais vai ser essa bênção dos animais nesse domingo.
1: Prezado Rádio Ouvinte da Rádio Clube de Blumenau, prazer estar com você. 4 de outubro, próximo domingo, é dia de São Francisco de Assis. Nós teremos aqui no santuário, das 10h30 às 11h30, a bênção dos animais. Traga seu bichinho de estimação, venha aqui receber a bênção de Deus para o seu animal por intercessão de São Francisco de Assis. E viva São Francisco de Assis! Paz e bem!
0: Muito bem, então é nesse domingo, né? Das 10h30 às 11h30, no Santuário Nossa Senhora Aparecida, fica na Rua Paris 150, no bairro Itapava Norte. Leve seu bichinho também de estimação para receber essa bênção especial. Intervalo, voltamos já.
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0: Chegando informações também, direto da redação do Grupo A Força do Rádio, mais uma vez, Maurício Catani volta e atualiza você, ouvinte clube. Aqui tem música, tem prêmios e também tem informação, né, Maurício? Conta aí pra gente.
1: Oi, Edson e ouvintes ligados por aqui na Clube nesta quarta-feira, meio da semana, e a Justiça Eleitoral já recebeu mais de 51 mil denúncias de propaganda eleitoral irregular em todo o país nessas eleições. Os registros foram feitos pelo aplicativo Pardal do Tribunal Superior Eleitoral. Em Santa Catarina são 1.687 denúncias distribuídas por 124 municípios. A maior parte das ocorrências do estado envolve propaganda em vias públicas e o cargo com mais denúncias é o de deputado estadual. Florianópolis lidera entre os municípios catarinenses, com 344 registros. Já Blumenau aparece na sequência, com 197 denúncias. E depois vem Joinville, que tem 86 denúncias. Mais informações você já sabe lá no arroba Clube Blumenau. E tá na Clube, tá bom demais.
0: Tá certo, abraço pra você, Maurício, obrigado pelas informações. Daqui a pouco você pode voltar atualizando o nosso ouvinte clube.
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Uma excelente quarta-feira, bom dia. 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Tá na clube, tá bom demais. 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É a última sequência do nosso Numa Boa, daqui a pouquinho tem sorteio de pizza Dom João, 8 fatias, 2 sabores pra você. Jucineide Miranda tá com a gente, abraço. Dário Puff também, fala Ricardo. Ricardo que é do bairro Badenfurt, né? Ah, Michele Heinzen tá de aniversário hoje, né? Parabéns, muito bem, felicidades, né? Aliás, a Edileia Hansen, né? A Edileia tá de aniversário hoje, né, Michele? Troquei os nomes aqui, a Edileia de aniversário hoje. Não falou nada, né, Edileia? Edileia Hansen, parabéns, felicidades. Seja um dia bem especial. Comemora tomando uma blonde, né? Então uma IPA, né? Que ela faz com tanto carinho aí, cerveja. Ela faz cerveja, é verdade, né? Beijo pra você, tá bom? Parabéns. E agora tem Kleber e Cauã aqui na Clube. Fica ligado com a gente. Sempre tem música boa e tem prêmios também.

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1: Hora da presente aqui na Clube 89,1. Pizza deliciosa. Pizza Dom João, 8 fatias, 2 sabores. Saindo para Rosane Farias, Bairro Velha. Tudo bem, Rosane? A mamãe Ivonilde Azambuja de Farias vai adorar essa pizza, com certeza, né? Beijo pra senhora, dona Ivonilde, e também pra você, Rosane. Parabéns à pizza Dom João, 8 fatias, 2 sabores, é a sua. Participou aqui no nosso WhatsApp no 991192730 com o nome completo, bairro, cidade, e se deu muito bem. Vem aí o nosso show do intervalo, logo na sequência, horário político obrigatório, tá quase acabando, gente, só tem hoje e amanhã ainda, né? E depois tem também o nosso amor sem fim pra você se apaixonar. Tá na Clube, tá bom demais.
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15: 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Faleceu ontem, dia 29, o senhor Jacó Plebani. Deixe enlutados familiares e amigos. O velório está sendo realizado na Capela Santa Terezinha, no bairro Escola Agrícola, e a despedida será hoje, dia 30, às 16 horas, no cemitério municipal da Rua Bahia. A funerária Haas informou o falecimento do senhor Jacó Plebani.
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0: Olha só, mas eu toco mais. Pensa, ok.
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0: Tá na clube, tá bom demais. James Arthur, Naked, nessa quarta-feira, muita música boa. Falando de amor?
1: Amor sem fim.
0: De sentimentos, coisas boas que vêm do coração, né? E esse momento agora é com você, soltando a voz, expressando todo carinho, sentimento pela pessoa que você gosta. Fique à vontade, o espaço é seu, literalmente. Porque esse momento que a gente toca aquela música que você gosta, pra embalar o seu recado, é sensacional, né? Vamos juntos. Agora é sua vez, Ana. Fala pra gente.
2: Eu sou a Ana Paula e o meu recadinho de hoje vai para os meus três filhos.
0: Boa.
2: A Mariana, a Raquel e o Bernardo. Dizer que eles são a razão da minha vida. É a realização dos meus sonhos. Tá na clube? Tá bom demais.

0: 7 em 1, maravilhoso, Gustavo Neves Farias do Itapuã, final do telefone 1313, comemora bastante, aproveita muito a sua semana, já já tem mais, hein?
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0: obrigações dos adolescentes. Os recursos são opcionais e, se o jovem quiser mudar alguma das configurações, será necessária a aprovação dos responsáveis. Então, super importante aí para a segurança dos adolescentes, é importante que os pais usem essas ferramentas agora que tem, porque na nossa época não tinha isso, né? Não tinha nem celular, quem dirá essas ferramentas de segurança.
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0: fechando a sequência, hein? Encontro marcado com Zé Neto e Cristiano.
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0: Agora tem o seu convite. Vamos nessa, duas vagas para o encontro marcado para

0: imaginou a gente juntinho? Vai ser bom demais, hein?
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3: Tá na sua mão agora, 0800-342-1055. Por aqui o Cezinha, entre amigos, uma boa ao vivo, via satélite pra todo o Brasil. Já me conta aí como é que tá o seu dia aí, vai.
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0: Simone Mendes, Direitos Iguais. E agora, mais informações, mais atualizações com ela, Babi. Boa tarde, tudo bem?
1: Boa tarde, Cezinha, tudo ótimo. E com você?
0: Tudo tranquilo também.
1: Olha, terminam hoje, dia 30, o prazo para pedir o dinheiro do antigo fundo PIS/PASEP. Esse fundo era destinado a trabalhadores com carteira assinada e servidores públicos que trabalharam entre 1971 e 1988. E é diferente do abono PIS/PASEP que existe hoje, tá? Quem fizer o pedido até hoje poderá receber o pagamento no dia 26 de outubro. Para saber se tem algum valor disponível, é só consultar o site Repis Cidadão ou o aplicativo do FGTS também. O saldo médio é de cerca de R$2.800 por pessoa, mas esse valor varia de acordo com o tempo trabalhado e o salário recebido na época. E atenção, quem não pedir o dinheiro até setembro de 2028 perde o direito ao saque, mas tem bastante tempo ainda para essa última regrinha. Quem quiser o saque até dia 26 de outubro tem que pedir até hoje o seu dinheiro do antigo fundo PIS/PASEP, tá bom?
0: Certo.
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0: Anderson, volta, tá valendo kit super frango e boa de presente nessa hora.
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0: Vou buscar o Jorge Henrique e Juliano arranhando.

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0: Rosa, boa tarde.
1: Boa tarde, Cezinha.
0: Tudo bem, minha querida? Como é que você tá?
1: Tudo bem, e você?
0: Tudo tranquilo também. Luana, bem-vinda sempre. Agora me conta, conta pra gente aí, música 1, música 2, qual é a sua? Qual delas?
1: Ah, eu vou ficar com a música 1, Juliano, Arranhão.
0: E essa aí foi a mais votada também pela galera. Luana ganhou o Arranhão. Vai levar pra casa o kit Super Frango e Boa. Aproveita, manda beijo, manda abraço pra quem?
1: Eu vou mandar abraço pra galera aqui do trabalho, que estão sempre ligados no clube.
0: Bom trabalho pra vocês aí,
1: tá? Trabalhando e curtindo o clube.
0: Aí sim, arrumou um tempinho pra gente, né? Legal demais, a gente agradece, viu? Ó, me responde aí, tá na clube?
1: Tá bom demais.
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0: E aí, Enzo Lucas da Silva, de Paraná, cada um de vocês leva aí pra casa a camiseta Lindona Clube. É presentão de aniversário. Presentão da Clube pra você especialmente. Já já mais um programão e boa companhia aqui na sua.
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1: Tá bom demais. 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
2: Oba! Salve, bonitos! Tudo bem? Tudo certo? Muito prazer, eu sou o Adiel Nunes, estou chegando de novo. Tarde boa de quarta-feira. Hoje é dia 30 de setembro de 2026. Está no ar a partir de agora mais uma edição do Numa Boa. Depois tem Entre Amigos. Vamos ficar juntos até às 6 aqui na Clube, com muita música, com prêmios também. Hoje eu tenho aquela pizza da Pizzaria Dom João. Então, a partir de agora, cola comigo, manda sua mensagem pra cá pra concorrer a essa pizza gostosa, deliciosa, de 30 centímetros, 8 fatias, 2 sabores, e você escolhe o sabor. Então tô esperando você. Aumenta o volume do seu rádio pra ouvir as melhores a partir de agora. Começamos assim, ó. Adele.

0: Farrumão bom, agora 3:13, boa tarde, que tarde linda, que tarde gostosa, como que você tá? Conta pra mim, manda sua mensagem pra cá pro 991192730, conta tudinho, tintim por tintim, como que você tá nessa tarde gostosa de quarta-feira? Tomás é louco pra comer uma pizza, e se você também tá com vontade, já manda sua mensagem pra cá pro 991192730. Já tô esperando você, viu? Deixa eu mandar beijos e abraços pra audiência da clube. Ai, ai, ai, cadê o Marcelo Teribili com as charadinhas dele, hein? Ah, então daqui a pouco a gente vai trazer uma charadinha aqui. E se você tiver uma charadinha aí, pode mandar pra gente botar no ar aqui pro pessoal responder, tá bom? Deixa eu mandar um abraço aqui, boa tarde. Quem é aniversariante da semana? Deixa eu ver o nome do cara aqui, é o Almir. Tudo bem, Almir? Um abraço pra você, tá ouvindo a clube? O Márcio Toretti também tá por aqui. Oi, bora trabalhar! Alcione Germano, manda um abraço pra minha irmã Ângela Germano, que trabalha na fábrica de pijamas, na rua Johann Hoff, e sua turma. Que legal! Ô Alcione, muito obrigado, viu? Oi, boa tarde, Rádio Clube. Me coloca no sorteio, meu nome é Lucas Schutel, sou do bairro Topava Central, já tá no sorteio, viu, cara? Obrigado. Marcelo Reinert por aqui também. E aí, garotão, como que você tá? Tudo certo, Marcelo? Uma tarde abençoada pra todos nós. Quero pizza, Marcelo Reinert e Topava Norte, sempre ouvindo a Clube. Muito obrigado, viu, Marcelo? Quero essa pizza. Se não, você vai virar vascaíno. Isso não vai acontecer. Pode esquecer. Esquece disso. Jean Paulo de Oliveira, tudo bem, queridão? E aí, cara, beleza? Tá lá no Terço Salto, manda um abraço pro pessoal da Construção Civil. Me fala onde que vocês estão trabalhando aí, cara. E parabéns pelo trabalho. Se bem que se chover tem que parar, né? É, pois é. Eu não sei como que tá o clima, daqui a pouco a gente vai ver. Aliás, daqui a pouco o pessoal do Alerta Blue da Defesa Civil chega aqui falando pra gente como que vai se comportar o nosso clima nas próximas horas. O Marcelo Luiz do bairro da Velha tá por aqui também. Como que participa do sorteio da pizza? Ô, Marcelo, é só colocar o seu nome completo e o bairro. Como você já colocou o seu nome e o bairro, você já está concorrendo. Obrigado. Oi, boa tarde. Manda essa pizza pra mim. Marcos Alexandre dos Santos, bairro Nova Esperança, motorista de aplicativo, também ouvindo a clube, levando a clube pelas ruas de Blumenau e região. Obrigado, Marcos. A Rosane lá de Ilhota, ela tá ouvindo a clube, daí ela é nossa garota do tempo, a lá de Ilhota. E ela falou, aqui com cara de chuva, tudo escorrendo água do piso, um nojo, chovendo já agora, inclusive. É, pois é, né? Eu vou dar uma olhada no tempo daqui a pouco pra falar pra você se tá chovendo aqui na Ponta Aguda. Nos outros locais também, você já me conta aí. Conte-me tudo. Não, não, não esconda-me nada. Olha, é o seguinte, 3:16. Vamos lá então, deixa eu jogar desafios aqui no ar. Mas ó, se você for mandar alguma charadinha aqui pra gente, manda charadinha, mas escrito, tá? Não manda em áudio não, porque depois eu não vou conseguir colocar o áudio de novo. Ó, qual a parte do corpo que mais coça? Conta aí pra mim. Ah, manda sua mensagem pra cá, dizendo qual a parte do corpo que mais coça.
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0: 3:16 agora. Tem música boa na Clube, tem Avril Lavigne.

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0: Agora 3h29. Boa tarde pra você, como você tá? Conta aí pra nós. Conta, manda mensagem pra cá pro 99119-2730 pra você concorrer a uma pizza hoje. E hoje eu tô com a charadinha aqui. É, qual a parte do corpo que mais coça? O pessoal já tá respondendo, e se você quiser mandar sua charadinha também pra nós, responde primeiro a minha, depois você manda a sua, tá bom? Deixa eu mandar um beijo aqui pra Marinês, tá costurando lá no bairro da Velha, tá ouvindo a clube, muito obrigado, valeu Marinês, um abraço pra você, viu? O Marcelo Prebianca apareceu a Margarida, fala Marcileza, beleza aí, boa tarde.
1: Boa tarde, Adiel. Aqui quem tá falando é o Marcelo Prebianca, eu também estou na clube. Manda um alôzão pro Roy Siqueira, Márcio Aguiar, Caneta Azul, Giba e toda a galera da Blue Mob, que tá na clube, é bom demais.
0: Valeu, Marcelo. Obrigado, cara. Oi, Sueli Bruque, da Itopavazinha. Faz tempo que tô esperando essa pizza, hein? Será que é hoje? Vamos torcer. A Rosane tá lá em Ilhota, no Baú Seco. A Maiara Correia mandou um áudio aqui também, né, Maiara? Fala aí.
2: Boa tarde, clube. Eu quero ganhar essa pizza. Meu nome é Vitor.
0: É Vitor, seu nome? Mas coloca o nome completo e o bairro ali pra gente, tá bom? Humberto, do Água Verde. Tudo bem, garotão? E aí, como você tá?
3: Boa tarde, Adiel. Aqui é um mineirinho, motorista de aplicativo.
0: Ah.
3: Manda essa pizza aí pra mim no meu peito, que isso?
0: Eita, nós, taca no peito do pai, né? Vou torcer por você hoje, viu? Oi, Marcelo Teribili, do bairro da Velha, manda um alô pra galerinha da expedição da Panotex Decoração, sempre ligados na clube. Toca uma do Mirosmar. Valeu, cara. Tem mais áudio chegando por aqui, fala aí.
4: Boa tarde, Rádio Clube. A parte do corpo que mais coça é a unha.
0: Ah, é?
4: Quem tá falando é o Lucas Schutter, do bairro Itopava Central.
0: Valeu, Lucas. Obrigado, cara. Um abraço pra você. Oi, quero pizza pra animar esse tempinho. Só chuva, que coisa. É o Marcelo Luiz do Carmo, do bairro da Velha, que mandou essa mensagem. O Osmar Rove, também do bairro da Velha, disse a unha é a parte do corpo que mais coça. Tá certo. Tá na clube, tá bom demais, já tô me coçando por essa pizza. Valeu, cara, obrigado. Oi, boa tarde, ótima quarta a todos. Aqui é a Lucimara Bartel, do Fortaleza Alta, trabalhando e curtindo a clube na recepção do Hospital Santo Antônio. Quero ganhar essa pizza deliciosa. Ô, Lucimara, obrigado, viu? Um abraço pra você, pra todo o pessoal aí do Hospital Santo Antônio, que tá sempre ouvindo a clube também, que legal. Oi, quero mandar um abraço pras minhas colegas de trabalho, da Toque Íntimo, sempre estamos ligadinhos, a Eva Cristina Luzardo, do bairro Água Verde, quero ganhar a pizza, valeu. Fala o nome de todo mundo aí, Eva, pra gente, tá? Fala o nome de todo o pessoal aí da Toque Íntimo. A Jaque também tá ouvindo a gente, Jaqueline D'Ambrosio, na Itopava Central, tá louca pra ganhar uma pizza. O Sidney Fausto, tudo bem, meu queridão? E aí, Sidney da Rua Bahia, bairro Salto, valeu, cara. Aqui é a Sueli Costa, constante, que frio com essa chuvinha, bom uma pizza, hein? Ela tá na Velha Central, no Girassol, valeu. Sandra, tudo bem? Boa tarde, Sandra Teles da Silva, bairro Veneza 2, São Sebastião do Paraíso.

0: 3719-2730, tô esperando a sua, hein? Trazer informação pra você aqui na Clube. Ontem eu fiz um vídeo, inclusive, tá lá no nosso Instagram, falando sobre como você faz pra votar no próximo domingo, tá? É a sequência correta, tudo certo, então dá uma procurada lá no arroba Clube Blumenau no nosso Instagram. Agora eu quero falar de outra coisa importante relativo também às eleições. Os eleitores de Blumenau terão transporte coletivo gratuito no domingo, dia 4 de outubro, durante o primeiro turno das eleições. Para garantir o deslocamento da população até os locais de votação, o sistema terá programação especial, com um aumento de 45% na oferta de viagens em relação à operação normal de domingos e feriados. Ao todo, serão disponibilizados 1.058 horários ao longo do dia, sendo 734 já previstos na programação regular e outros 324 adicionais para atender o aumento da demanda. O reforço será concentrado no período de votação entre as 8 da manhã e as 17 horas. Com a gratuidade, o embarque dos passageiros será feito pelas portas traseiras dos veículos. A medida atende à resolução do TSE, que garante o transporte coletivo aos eleitores e assegura condições adequadas de deslocamento da população para o exercício do direito ao voto. Portanto, se você for votar no domingo, não esquece, pode ir de ônibus tranquilamente, tá bom?
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0: 3:35 agora.

0: demais, e o som do Henrique Juliano, Seja Ex. Boa tarde pra você que tá ouvindo a clube. Que legal, que bacana. Ó, tem muita gente participando aqui, mandando mensagem, concorrendo ao prêmio de hoje e outros com as charadinhas, né? Vamos lá então, vamos atender a audiência maravilhosa da clube, você que tá sempre com a gente. O Ivo Germer tá lá em Gaspar, tá ouvindo a clube, lá no Bela Vista, né, Ivo? Um abraço pra você, garoto. A Rosa do Salto do Norte tá na clube, tá bom demais. O Van Reinert. Ai, ai, ai, o Van Reinert fez uma pegadinha aqui, fez uma charadinha aqui, né? O que a mamãe açaí falou pros seus filhinhos quando estava saindo de casa. É, já responderam aqui. A Juliana Ledra, ela disse que a parte do corpo que mais coça é a unha. Essa foi a charadinha que eu fiz aqui, né? Valeu, Juliana, obrigado. A Marilise Frantes está ouvindo lá no bairro da Velha. Um abraço para você, Marilise, muito obrigado. Wildan Silva de Souza, no bairro Fortaleza, motorista de aplicativo, mandou um áudio por aqui. Fala aí.
1: Fala, Diel, aqui é o Wildan, motorista de aplicativo. Moro aqui no bairro Fortaleza, quero participar do sorteio dessa pizza. Porque quem tá na clube, tá bom demais. Um abraço,
0: valeu,
1: Diel.
0: Um abraço pra você, Wildan. Muito obrigado sempre pela audiência, tá sempre com a gente. Ó, sobre a charada que o Van mandou aqui, né? Responderam aqui, ó, essa charada é fácil, o último a sair fecha a porta. É isso mesmo, legal, gostei. É a Lucimara Bartel, lá da recepção do Hospital Santo Antônio. A Eliane da Silva tá participando com a gente aqui também, tá lá no bairro Vila Nova ouvindo. A Lisete Jacomozzi tá no Tribés. A Ana Maria Gonçalves, quero ganhar pizza, tá no bairro da Velha. Valeu, Ana, obrigado pela participação aqui com a gente, viu? Quem mais? Luiz Henrique de Gaspar, tamo juntos novamente, um grande abraço, valeu. O Israel Frederico Schwartz mandando mensagem por aqui. A Jennifer, o nome dela é Jennifer, lá na Itopava Central, tá ouvindo a clube, obrigado. Oi, quero participar do sorteio. Larissa de Jesus Kleinschmidt, do bairro Garcia. A Claudete Silva, boa tarde, Adiel. Tudo certinho, Claudete Silva, Itopava Central. Olha a quarta love aí, queremos essa pizza, porque tá na clube, tá bom demais. Então tá, valeu. Oi, boa tarde, Vânia Carla Nunes, bairro da Velha. Quero essa pizza, hein? Valeu, Vânia. A Tânia Regina do Garcia também participando com a gente. Quero participar do sorteio. Um abraço. O João Neves, motora de aplicativo, também tá por aqui. Fala aí.
2: Olá, boa tarde, meu amigo Adiel. Aqui é o João Neves, de novo aí. Estamos aí desde as 4:30 da manhã na correria, boa, aí, boa, compartilhando a programação com meus passageiros. Queria participar do sorteio dessa pizza aí. Tá na clube? Tá bom demais.
0: Valeu, João. Já fala o nome do seu passageiro aí pra nós. O Márcio de Aguiar, motorista da Blue Mob. Esse não pode falar o nome dos passageiros, porque tem muitos, né, Márcio? Fala aí, garotão.
3: Boa tarde, meu amigo Adiel. Tudo bem? Aqui que tá falando é o motorista Márcio de Aguiar. Manda um alôzinho aqui pra nós, pra o carro 9229. Pra minha cobradora Leide, a Luzia, o Marcelo Prebianco, o Roger Siqueira de Ramos, o Leonardo, o Giba, o Urso, Caneta Azul, o Edson Sabino, a Lia, o Pedrinho, toda a galera da Blue Mob. Tá na clube? Tá bom demais!
0: Valeu, Márcio! Ele comentou aqui, ó, escreveu aqui que tem trânsito bem complicado lá na Itopavazinha, né? Mas fazer o quê? Faz parte. Ainda bem, Márcio, que fizeram o asfalto aí, viu? Ainda bem. Gente, vamos trazer informação pra você aqui na clube. Vamos falar da previsão do tempo. Ramos, meteorologista do Alerta Blue da Defesa Civil de Blumenau, é quem fala com a gente. Boa tarde, Emily.
4: Boa tarde, Adiel, e todos os ouvintes da Rádio Clube FM. No restante desta quarta-feira, o tempo ainda vai seguir instável aqui em Blumenau. Temos a atuação de uma frente fria que vai trazer a condição para aquelas pancadas isoladas de chuva, acompanhadas de trovoadas, e também o risco para chuva intensa em curto espaço de tempo, pelo menos até o início da próxima madrugada de amanhã, quinta-feira. Já no período da manhã da quinta-feira, as instabilidades começam a se afastar aqui de Blumenau, mas ainda vamos continuar com a presença de muita nebulosidade e chuva fraca isolada por aqui. A temperatura máxima para amanhã quinta-feira permanece mais amena e varia entre 18 a 20 graus aqui na região do Médio Vale. Da Defesa Civil de Blumenau, meteorologista Emily Ramos.
0: Obrigado, Emily Ramos. A temperatura neste momento está na marca dos 22 graus e você continua sempre ligado na Clube, que a gente traz informação para você. Tá chovendo, começou a chover aqui na Ponta Aguda, a gente tem uma câmera aqui na prainha e a gente já vê ali que tá chovendo, né? Alguns bairros estão chovendo. Deixa eu só ler uma informação do Giba aqui, ele também que é motorista da Blue Mob. Manda um alô pra galera da Blue Mob, estamos parados na fila. Fila onde, Giba? Conta aí pra nós, onde que você tá parado na fila, cara? 3h52.
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0: Clube tá bom demais. E o som da Maiara e Maraíza 90-10. Boa tarde pra você que tá ouvindo a Clube. Tá ficando por aqui numa boa, volta amanhã na sequência tem Entre Amigos. Sobre a informação que o Giba, motorista da Blue Mob, falou agora há pouco pra gente, ele tá ali na ponte 2 de setembro, ali que ele falou que tá fila. Na verdade, Giba, tá fila aí justamente porque a 2 de setembro tá passando por reforma ali na ponte, na estrutura da ponte, inclusive, tá? O pessoal tá fazendo ali a estrutura da ponte, tem bastante obras por ali, então é isso que tá ocasionando essas filas na 2 de setembro ali, mais próximo ao terminal do aterro. Mas claro, tem muitas outras obras na cidade, tem filas gigantescas em muitos lugares também, todos os dias, principalmente no horário de pico. Agora 3:57, daqui a pouco tem Entre Amigos.
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Estamos entre amigos e vamos juntos até às 6 da tarde. Prometo só tocar as melhores por aqui. E você, claro, aumenta o volume do seu rádio para curtir Entre Amigos no ar a partir de agora. The Weeknd, agora 4 e 6.

0: Maurício Eduardo, solteira no mundo. Agora 4:19, boa tarde pra você que tá ouvindo a Clube, tá sempre com a gente, que legal, que bacana. Eu tô aqui com o Matheus é o nosso assessor de assuntos aleatórios.
1: É isso aí.
0: Ah, tudo bem, Matheus? Boa tarde.
1: Tudo bem, boa tarde, Diel, boa tarde, ouvintes da Clube.
0: O Matheus é nosso estagiário aqui, tá? É estudante de jornalismo, né?
1: Isto mesmo.
0: É, onde você faz o jornalismo?
1: Eu tô fazendo na FUB agora, tô no último semestre.
0: É. Uhum. E já aprendeu tudo aqui? Já aprendeu como que pega cafezinho pra agradar os outros?
1: Já, com certeza.
0: Já sabe?
1: Com certeza, já sei onde comprar a melhor cuca também. Né?
0: Ah, é? Você já pagou alguma cuca aqui pra nós ou não?
1: Pior que não, ainda tem.
0: Ah,
1: tá,
0: pois
1: tá faltando dinheiro.
0: Tá,
1: né?
0: Vendo, né? Tá vendo como que é. Nosso estagiário Matheus. Ô, Matheus, eu te chamei aqui pelo seguinte. Hoje o pessoal resolveu mandar umas charadinhas aqui.
1: Ai, que legal.
0: É, pois é, né? E o João Neves, ele acabou de mandar uma charada aqui pra nós. Ele é motorista de aplicativo. Ele perguntou o seguinte: eu quero que você pense bastante. Aliás, o profissional de jornalismo, ele pesquisa bastante, né?
1: Isso é verdade.
0: Mas dessa vez você não vai pesquisar, tá?
1: Tá bom.
0: Você vai tentar responder aí. Qual o animal que não tem peso?
1: Animal que não tem peso?
0: Tempo!
1: Eu não sei mesmo, não.
0: Tem cada charadinha, né? Mas tá bom, Matheus. Que ano que você tá? Falta muito?
1: Então, isso
0: já tá no estágio, né?
1: Tô no último semestre, uhum. Estágio aqui na Clube, e tá bem legal.
0: E de onde que você veio?
1: Então, eu não sou daqui de Blumenau, uhum. Sou mineiro.
0: Dom Covim.
1: Sim, e é muito legal, assim.
0: Pronto, vou. Tá gostando de Blumenau?
1: Tô gostando, muito
0: já
1: legal.
0: Já conhece a Oktoberfest?
1: Ah, já, né? Não tem como não conhecer.
0: Já tem a roupa do Fritz?
1: Pior que não.
0: Ainda
1: tem,
0: não.
1: Mas aceita a roupa.
0: Tá bom, Matheus, obrigado, viu, cara?
1: Eu agradeço.
0: Ó, vai pensando aí, tá?
1: Tá bom.
0: Qual o animal que não tem peso? É uma charadinha que o João mandou pra gente. Audiência interativa da Clube, o Jonathan tá por aqui. Boa tarde, Jonathan. Tá na Itopava Central ouvindo a Clube. A Sandra Denise Nardelli, Blumenau, bairro Baden, forte com a gente. O Robson de Sena, da Escola Agrícola. Um abraço pra você, pra tia Ivete, né, Robson? Valeu, garoto. Um abraço pra você, viu? Márcio Toretti, motorista de aplicativo. A Giocelli. Oi, Giocelli Nicoletti. Eu quero essa pizza. Manda uma música pra minha filha, Júlia. A música do Rock... Rock Renner? Filha, é Rick Renner. Ah, tá. Erro de digitação. Tá bom, obrigado, tá? Um abraço pra você. O Roger Siqueira de Ramos tá por aqui também. Fala, Roger!
2: Boa tarde, Rádio Clube. Roger, motorista Blumob. Manda um abraço pra gurizada que tá levando a Rádio Clube nas ruas de Blumenau aí. Marcelo pra Bianca, Márcia Aguiar, Giba, essa gurizada aí. Sempre conectado na Rádio Clube.
0: Valeu! Um abraço pra você, muito obrigado.
2: Tá bom demais.
0: Valeu, Roger. Agora 4:22. Ó, tem muitas mensagens por aqui. Se eu não li a sua mensagem ainda, eu vou ler. Calma, relaxa. Daqui a pouco tem mais. Fica por aí.
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Quando? Agora 4h37, boa tarde pra você. O pessoal tá respondendo as nossas charadinhas por aqui, né? Agora há pouco perguntaram ali, né? Perguntaram qual o animal que não tem peso, foi o João Neves que perguntou. O Marcelo Teribili respondeu aqui, é o esquilo. O esquilo, valeu. A Mariana mandou uma charadinha pra nós aqui também, né? A Mariana... Ai, ai, ai. Ó, ela perguntou o seguinte, é qual o animal mais antigo? Ah, então conta aí pra nós. Manda sua mensagem pra cá pro 99119-2730. Enquanto isso, deixa eu mandar beijos e abraços pra audiência da Clube, pra Alzerina Hermes Formento do Tribesta, Alvina Clube. A Sheila Litzenberger mandou inclusive fotinho do rádio do carro. Tá lá na Itopava Central ouvindo a gente. A Michele Reisen tá no Jordão. A Rubia Lenk. Oi, Rubia, tudo bem? Tá lá na Itopava Central também. O Rubens Passig no bairro da Velha. Tem uma mensagem aqui.

0: Aqui do Gilvan Campelo, da Rua das Missões. Essa chuva em Blumenau tá tão forte que até o guarda-chuva pediu demissão. Como que é isso, cara? Dia de chuva é sinal de pizza, né? E hoje tá chovendo tanto que eu tô sentindo o cheirinho vindo daqui. Só não deixa eu ficar com água na boca, senão a pizza vira sopa. Tá na clube, tá bom demais, valeu. Oi, Sara, tudo bem? Sara Natiele Siqueira Rodrigues, tá no Valparaíso, quero pizza. A Fernanda Trombelli, no bairro Vitor Conder, também querendo pizza. Gostaria de participar, tá participando, viu? A Edileia Hansen tá no Baden, poxa, Odete Pacheco. Boa tarde, meus amores. Boa tarde pra você, Odete. Muito obrigado pela mensagem. Tá lá na Escola Agrícola, tá querendo pizza. A Senira Santos também participando com a gente. Eduardo Ledra, lá da Velha Central. Oi, boa tarde. Manda essa pizza. Gabriele Bento, bairro Nova Esperança. Jean Quintani, da Itopava Norte. Tudo bem, Jean? Como que tá o trânsito por aí? Ele é motorista de aplicativo. Mandou uma foto aqui. Tá tudo parado, hein? Onde que é isso, cara? Ah, é aqui na ponte do Castelinho ali, né? Valeu, um abraço pra você, viu, Jean? Abraço pra você, tá tudo parado ali também. O Fábio Carvalho tá por aqui, mandando áudio. Fala aí, Fabião.
1: Tá bom demais, valeu.
2: Oi, Adiel. Tudo bem, Adiel?
0: Tudo, cara.
2: Aqui é o Fábio Carvalho, da Itopava Central.
0: Faz tempo que não participa, hein, homem?
2: Eu tô com a minha esposa, Miriam Carvalho.
3: Oi, Adiel.
0: Oi. Boa tarde.
2: Nós estamos voltando pra casa. Estamos na estrada. Estamos vindo de Gaspar pra Blumenau.
0: Que legal,
2: um abraço,
0: cara,
2: pra você, Adiel, e todos aí da Rádio Clube. Tô com saudade, Adiel. Manda uma luzinha aqui pra nós. Grande abraço pra vocês aí.
0: Valeu.
2: E queremos participar dos sorteios aí da rádio.
0: Tá participando, viu?
2: Participa.
0: Apareçam na rádio aqui pra tomar um cafezinho com a gente. Agora 4h41, daqui a pouco tem mais. Fica por aí, viu?
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2: Você acredita que eu já passei por isso algumas vezes? Todo mundo já passou por essa história. Desce só.
3: Que vai em prédio, né?

0: bom demais, e o som do Hugo e Guilherme Elevador, agora 4h56, boa tarde pra você que tá com a clube, tá sempre interagindo, mandando mensagem. Deixa eu mandar um abraço aqui pro Ifonso e pra toda a sua família, tão lá ouvindo a clube, muito obrigado, Ifonso, valeu, garotão, obrigado, a Marilza de Fátima Cunha, O que que quando a gente deita, fica em pé, e quando a gente levanta, deita? Essa é antiga, essa eu lembro da resposta, viu? Valeu, Marilza, muito obrigado. Valéria Leoposki, quero participar do sorteio da pizza. O Fábio Carvalho, grande abraço pra vocês da Rádio Clube FM, valeu. A Dilson Trapp tá por aqui também, tá lá no Texto Salto, ouvindo a clube. Muito obrigado, tem um áudio por aqui também, fala aí.
1: Boa tarde, meu nome é Leomar Rivas, moro no bairro da Vila Nova, quero participar do sorteio da pizza, tá na clube, tá bom demais.
0: Valeu, obrigado. Agora 4h56, tem muitas outras mensagens por aqui, viu? E se eu não li a sua ainda, fica tranquilo, daqui a pouco a gente lê, porque agora tem informação na clube. 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

0: Você ouviu as 5 Mais Clube com a grande campeã de hoje, a mais pedida, Hugo e Guilherme, vazou na Braquiara. Antes teve Ana Castela, Eu Que Não Te Esqueci. Ah, Gustavo Lima com Ana Castela, Canudinho, Menos é Mais e Natanzinho Pela Última Vez. E começamos com Bruno Mars, I Just Might. 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Ótima tarde pra você que tá interagindo com a gente, pra você que tá aqui, sempre ligado com a Clube, tá com o rádio ligado, não importa onde, em qual bairro da cidade, é sempre bom ter a sua companhia aqui com a gente, viu? Gilmar Vanoff, meu querido, tá lá na Itopava Central, tá ouvindo, tá louco pra ganhar pizza. O Adenilson Kraus, lá na Velha Central. A Mari Schultz, Marília Schultz, no Força de Blumenau. Oi, quero participar do sorteio da pizza. Rosana Rodrigues, bairro Progresso. O Adilson Trapi também tá ouvindo a Clube, tá lá no Texto Salto. Tem áudio chegando por aqui também. Fala aí, boa tarde.
1: Boa tarde, Adiel. Aqui é o Mineirinho, motorista de aplicativo.
0: Fala, Mineiro.
1: Pensa num lugar que tá com trânsito parado, é esse Itopava Central. O lugar ruim de sair é aqui.
0: Pois é, cara, pois é. Vamos torcer para dar certo esse projeto que estão falando por aí, né? De reforma total ali, desde o Trevo da Mafisa até o colégio ali, que vai ficar legal, né? Tomara que isso saia do papel, não fique só no papo, porque o povo precisa. É o caos nos horários de pico. É ali na Itopava Central, a rua Dr. Pedro Zimmermann e a Gustavo Zimmermann. É muito complicado mesmo, mas ó, tem um projeto legal aí para sair do papel. Eu espero que saia nos próximos anos, né? Para facilitar um pouco o trânsito ali naquela região. A Vânia da Ponta Aguda tá com a gente também. Valeu, Vânia. A Railane também aqui da Ponta Aguda. A Gorete Passos lá no Progresso. A Laís lá em Indaial. O Márcio Toretti, motorista de aplicativo lá no Salto Vaisba, o Jean Carlos Treder lá na Velha Central, todos ouvindo a Clube.
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0: o som do Ian e Dilcinho, a gente separou. Boa tarde pra você. Boa tarde, Bruno Molina Delagnol, do Água Verde, sempre manda mensagem, sempre participa. Muito obrigado, meu Bruno. Analice, do bairro Passo Manso, Analice Bortoletti, muito obrigado também. Quem mais? Quem tá mandando mensagem por aqui? Boa tarde, Clube Thiago Zaleski da Itopavazinha, o Martinho Ziegel, lá do bairro da Glória. Ô, Glória! Quem mais? Homero Gonçalves do Progresso, todos ouvindo a Clube.
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Estamos entre amigos e vamos juntos até às 6 da tarde aqui na Clube com muita música boa e daqui a pouco tem um sorteio da pizza. Jason Ress.

0: Tô indo embora, gente. Na sequência tem o Happy Hour. A gente se fala aqui na Clube amanhã. Beijo!
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2: Ave Maria, cheia de graça, o Senhor é convosco. Bendita sois vós entre as mulheres. Bendito é o fruto do vosso ventre, Jesus. Santa Maria, Mãe de Deus, rogai por nós, pecadores, agora e na hora de nossa morte. Amém. E que desça sobre você, sobre o nosso Brasil, sobre nossas famílias, a bênção do Deus Todo-Poderoso, Pai, o Filho e o Espírito Santo. Amém.
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5: Bora abrir então o Happy Hour. Fica até assim. Ai, vamos começar com Benson Boone.

pandemia. Que isso, hein? Happy Hour Clube! Bate-papo nessa quarta-feira meiuca de semana, último dia de setembro. Hoje é Dia Internacional do Podcast.

0: mim.
1: Boa tarde,
0: Cami,
1: quase
0: eu
1: noite.
0: Vou te falar, minha filha.
1: Tua filha.
0: Misericórdia, quando ela manda um áudio, meu Deus do céu. É um livro, uma enciclopédia, meu Deus do céu. Chega da preguiça. Mas é isso aí, tá na culpa, tá bom demais, hein? Quero muito essa caixa aí, hein?
1: Valeu, meu garoto. E aquela história. Ai de você se não escutar.

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0: Rapaz, sobre a enquete é meu amigo Maurício.
1: Seu nome, Maurício.
0: O homem escreve um livro, rapaz. É pra mandar uma mensagem de nada, ele escreve um livro. Manda um audizão doido, danado, de quase 2 horas.
1: Que isso, gente?
0: E é isso aí, tô aqui ligadão. Quero ganhar essa caixona de som, rapaz. Combinado. Tô doido pra ligar essa caixona, hein?
1: Combinado.
0: Aqui é clube. Tá na clube? Tá bom demais. Cami, manda um alusão pra mim.
1: Agora.
0: Eu tô aqui ligadão, hein?
1: Aí,
0: um abraço.
1: Garoto Léo, um beijão pra você. Sempre ligado na sua clube de manhã, de tarde, da madrugada.

amiga que ao invés de mandar um áudio simples, uma coisinha de nada, manda um podcast. É áudio de 5, de 7, de 10, de meia hora, de uma... Que isso? Nem no 2X a gente consegue entender tanto de assunto que tem pra falar. Enfim, Matheus e Cauã.

0: resinha tum, tum, tum, tum, tum, tum, com essa caixa de som. Arrasou!
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0: Vem aí.
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0: Boa noite. Aqui é Adriana Rocha de São Paulo. Tá, Cami, olha, a minha amiga que me manda podcast e eu não tenho um pingo de paciência de ouvir é a Glaucia, viu? Glaucia. Eu sempre falo, Glaucia, resume, fala menos ou fraciona, mas não, ela manda aqueles áudios gigantescos. Sim. Eu só ouço metade, eu ponho na velocidade da luz. Um beijo, aqui é Clube, tá na Clube, tá bom demais.
1: Ai, Glaucia, seja mena. Mas olha, eu vou te falar uma coisa aqui, Adriana. Pelo menos você avisa que você não escuta. Porque eu tenho umas amizades assim que eu nem aviso. A pessoa fala assim, você ouviu? Ouvi, claro, certamente. Vamos debater sobre isso. Deixa eu fazer um negócio.

0: Ana Paula, tudo bem?
1: Bom demais.
0: Menina, te falar que quem manda uns áudios assim, podcast, é minha mãe.
1: Sua mãe.
0: Meu Deus do céu. Só que ela manda um não. Ela manda assim uns quatro na sequência de no mínimo 15 minutos.
1: Nossa.
0: E aí eu ponho um fone. Vou ouvindo os áudios dela e faço uma faxina na casa inteira.
1: Tá resolvidíssimo.
0: E isso, me coloca nas promoções. Um beijão, querida. Tá no clube, tá bom demais.
1: Outro beijo grande pra você, Ana Paula. Agora o negócio fica sério, porque é áudio demais.

0: baixo fundo tem a Bárbara, o Vinícius e Alex. São Sebastião tem a Natália, o Bruno e o Felipe. No Lago Norte, um beijo pra Mônica, pro Ricardo e pro Danilo. Alô, Ourinhos, Patrícia, Maurício, Fernando.
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acompanhada de 12 cervejas Heineken. Olha que maravilha, mas é pra você beber com moderação, combinado? Pra fazer aquele churrasco, aquela resenha com quem você gosta, com quem você ama. Continue interagindo pro 0800-342-1055. Hoje é o Dia Internacional do Podcast. Quem é aquele teu amigo, tua amiga, que ao invés de mandar um áudio tranquilo, não, manda logo um podcast, áudios de 10, 15 minutos, manda pra gente. James Blunt chegando na clube.

0: Boa noite, Cami. É uma amiga chamada Iraci. Nossa, todo dia ela me manda áudio, vídeo, um monte de coisa, contando tudo que você imagina. Eu perco um tempão pra ouvir tudo que ela tá falando.
1: Bichinha.
0: Dejanira Barbosa Ramos, sou do São Paulo. Boa, tá na garota. Clube, tá bom demais.
1: Dejanira, um beijo grande pra você. Ô, Iraci. Tadinha, ó. Participe, manda seu áudio, que a gente quer saber quem é essa pessoa. Final da hora tem um kit super frango e boa, mais 12 cervejas Heineken. Olha que presentão pra você. Farnam Blunts, what's up?

0: 30 segundos e nunca o meu áudio vai pro ar.
1: Que isso, olha aí seu áudio.
0: Então sou eu que mando os podcasts pros outros,
1: entendi.
0: Entende?
1: Tá certo.
0: Para clube tá bom demais.
1: Tá certo, valeu,
0: olha
1: meu
0: aí,
1: amor.
0: Passou dos 30, foi pra 34. Qual é a probabilidade dele ir pro ar? Quase
1: toda,
0: zero.
1: Tá vendo? Valeu, Vilani. Tá no ar, pronto. Obrigada pela sua participação, meu amor, adorei.

0: participação.
1: Cami, aqui é Flávio, motorista de aplicativo do Brasão.
0: E aí, Flávio?
1: Sobre a enquete aí, Cami.
0: Conta.
1: Quem manda o áudio assim exagerado é minha mãe.
0: É sua mãe?
1: Moço, pelo amor de Deus. Ela sorri mais do que fala e quando fala fica repetindo. E aí eu não aguento não, eu vou desligar o telefone. Não dá certo não. 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
0: Valeu, meu garoto, mãe é mãe, só muda o CEP, é impressionante, né, gente? Vamos seguir com a nossa diva rainha, Marília Mendonça, de Quem é a Culpa?

0: já pode combinar aquela resenha com a galera, tá bom? A Voz do Brasil tá chegando, a gente vai juntos ainda por uma hora, pelo aplicativo, pelo site, pela Alexa ou pelo canal Sky.
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0: acontece no dia de hoje.
1: Olá, boa noite.
2: Boa noite para você que nos acompanha em todo o país.
1: Quarta-feira, 30 de setembro de 2026.
2: Vamos aos destaques do dia.
1: Centro Nacional de Proteção à Criança e ao Adolescente vai centralizar notificações de crimes na internet.
2: Plataformas deverão comunicar situações de risco iminente ou em andamento em até 12 horas. Graziela Mendonça.
3: Portaria também autoriza a criação de uma força integrada para combater o crime organizado no ambiente cibernético.
1: Mudanças nas receitas médicas controladas.
2: Uma nova regra da Anvisa autoriza os médicos a emitirem as receitas de forma totalmente digital.
1: A partir de hoje, as vigilâncias sanitárias locais passam a usar um sistema único integrado em todo o Brasil. Cleide Lopes.
4: O novo sistema foi criado para centralizar a gestão na prescrição de medicamentos sujeito a controle especial.
2: Está chegando o Dia das Crianças.
1: E você já sabe o que vai dar de presente?
2: Na hora de escolher um brinquedo, fique de olho nas dicas do Inmetro para garantir diversão com segurança. Pablo Mundim.
5: Do Inmetro, orienta os pais a verificarem a presença.